0: aí pra ti, foi ele que inclusive mandou aqui do Wilson Schroeder. É o Wilson Schroeder, durante muitos anos esteve à frente do Corbeama.
1: Sim.
0: 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Vamos lá, seguindo 9:03, lembrando que hoje a gente fica por aqui até as 22 horas e depois a sequência da programação será no piloto automático, tá bom? Então, caso você ainda queira participar, é agora até as 22 horas. O Liquinho tá na companhia também. Liquinho que também já esteve aqui no Vem Amigos, mas agora não me recordo mais o nome, Liquinho, mas ele... Liquinho era do Sax e Companhia Manchester, baixista, de Manchester, toca baixo até hoje, esteve no Kerbfest também, e depois ele esteve aqui contando a sua história. Bueno, aí tu tava conversando com o teu compadre, não, o que que era lá, teu amigo lá para fundar o... lá de Veranópolis?
1: Isso, o Passiones. Inclusive, vou mandar um abraço especial pro Vini, lá em Gentil.
0: Quem nasce em Gentil é o quê?
1: Ai, agora...
0: Quem nasce em
1: Gentilense,
0: Gentil...
1: Gentilense, deve ser, né?
0: Gentilense,
1: deve ser.
0: Eu costumo brincar quando não sei se quem nasce em tal lugar. Ah, é bonito.
1: Acho que é Gentilense. Feliz. Manda aí, Vini, o que nasce em Gentil. Se não for Gentilense, manda aí pra nós. Isso é nosso aí. Gaiteiro que tá nos ouvindo lá.
0: Pra quê? Tal?
1: O nosso das mídias, enfim. É o homem que controla toda a banda lá.
0: Sim, sim.
1: Daí o Serginho conheceu o Vini, conheceu o Tito... Que é uma fera também, outro ser humano especial.
0: Uhum.
1: E disse, Lori, vem pra cá que vamos nos reunir e vamos ver o que fizemos. E aí a gente se reuniu, achamos a ideia legal. Daí nesse meio tempo a gente trouxe baixista também, que tava difícil de nós encontrar, porque a gente não queria pegar muita gente de longe. Basta eu, né?
0: Eu faça... sei, mas a gente sai da Feliz, vai a Veranópolis.
1: E vou a Serafina Correia.
0: Serafina Correia, perdão.
1: Exato. E daí...
0: Pô, dá uma puxada, né?
1: Dá 170 e alguma coisa, 180 por aí.
0: Caramba!
1: É, só pra ir, né?
0: Só pra ir,
1: Daí conseguimos o baixista também, lá de pertinho, o Gueio, gente boa pra caramba. E aí conseguimos também os dois meninos que cantam, o menino e a menina, que são alunos do Vini e do Tito, que cantam com a gente, o Serginho canta. E montamos o Passiones.
0: Passiones?
1: Passiones. Graças a Deus.
0: O que quer dizer o Passiones?
1: Passiones em italiano é paixões.
0: Ah, paixões.
1: Paixões.
0: Mas olha.
1: Grupo Passiones.
0: Que nome bonito. Grupo Passiones,
1: fechou
0: paixões.
1: Bem. Fechou bem, fechou aí. Bem. E graças a Deus, assim, a gente tá numa vibe boa, assim, de shows. Inclusive, o fim de semana passado, nós estivemos no Paraguai, em Santa Rosa del Mondai, com um jantar italiano lá, 1.100.
0: Será que tem alguém na companhia por lá? Porque eu sei que tem.
1: Não duvido. Não duvido.
0: Deve ter. A gente tem uma audiência muito longe. Boa. Vai. A gente tem uma audiência.
1: E lá é muita gente de Santa Rosa, de Criciúmal, aquela região toda lá.
0: Ah, são brasileiros que moram lá.
1: São italianos e muito alemão lá.
0: Ah, é?
1: Inclusive, eu acho que é novembro, se não me engano, eles têm a festa alemã daí.
0: Ah, é?
1: Então agora eles fazem a festa italiana e uma... Eles se ajudam, né? Os alemães ajudam os gringos ajudam os alemães. É muito interessante, muita organização, assim, fora do comum.
0: É mesmo?
1: Nossa, muito. Assim,
0: e aí,
1: bom demais.
0: Passiones foi lá, 2 horas e.
1: Na verdade, nós fizemos um jantar baile.
0: Ah, um baile.
1: Então foram 3 horas e meia de música.
0: Aí eu.
1: Não, aí tu toca italiana, toca um pouco sertanejo, toca de tudo, na verdade, né? Porque a noite.
0: Ah!
1: O pessoal que vai pra jantar numa gente só fica ouvindo a noite inteira italiana também fica cansativo.
0: Ah,
1: né?
0: Então é uma mescla.
1: Então a gente faz uma mescla. Quando é jantar, a gente faz mescla. Quando é só show italiano, é só show italiano.
0: E que idade que tem o menino e a menina que cantam lá?
1: O menino tem 14.
0: Mas olha aí.
1: De 13 para 14. E a menina vai fazer 15 anos, se não me engano, agora em agosto.
0: Mas olha aí. Bom, isso ainda hoje, presidente, né? Uma liberação para participar.
1: Sim, temos, claro,
0: tudo mais.
1: Temos, sim, com certeza.
0: Mas
1: temos liberação.
0: Que legal, tá. 14, 15 anos.
1: E assim foi muito bem aceito pelo público, porque a gente quer misturar, na verdade.

0: sendo ensinada.
1: Sim, sim, sim.
0: Então,
2: mas olha só.
0: Por isso que a banda assim tem. Começou aí, mas hoje ganhou uma proporção.
1: Que legal.
0: É, bem.
1: E aí, tu comentavas, os dois são alunos do guitarrista.
0: Do guitarrista e do cara da gaita, do Vini.
1: Mas eles são alunos por instrumento ou por voz mesmo?
0: Por voz.
1: Ah, é?
0: Por voz e instrumento também, né? Eles tocam violão e na verdade, nos nossos shows eles cantam, né?
1: Mas olha só. Mas,
0: inclusive, agora temos tendo uma participação de um outro menino também, que também tem 13 anos, que é o Matias. Canta muito, muito, muito, muito. Canta muito.
1: Assim, mas então tá vindo
0: tá na
1: umas,
0: veia, tá na veia.
1: Tá assim, vindo sente uma que safra nova
0: aí. É, aquele menino que chega no palco e a desenvoltura é.
1: É?
0: É artista.
1: Não se acanha?
0: Não, não se acanha. Então isso a gente resgata isso, né? Pra não deixar.
1: Claro,
0: não é isso, né?
1: Claro, claro. E é como tu falou, uma mescla de mais idade, né? Com
0: exato.
1: Uma gurizadinha.
0: Todos falam italiano, inclusive as crianças. Todos nós falamos.
1: Aí você sai pra viajar e faz.
0: Ah, italiano. Vamos falando. Claro, não só italiano,
1: sim,
0: mas.
1: Sim, sim,
0: sim. Até pra praticar, viagem,
1: né?
0: É, tem que falar, né?
1: Mas,
0: acho que
1: olha
0: se
1: só.
0: A gente tá representando,
1: claro.
0: A gente tem que, né? Também falar, né?
1: Pra quem quer conhecer Passiones, Instagram, YouTube,
0: Instagram,
1: Facebook,
0: YouTube, Spotify, TikTok.
1: Tem música
0: Facebook,
1: gravada?
0: Temos. Nós temos a primeira música nossa que a gente fez, que chama-se Sarà Perché Ti Amo, teve mais de 1 milhão de visualizações.
1: Então,
0: e por incrível que pareça, América, América, a gente fez um videoclipe com nossos familiares.
1: Aham. Uh-huh.
0: E também essa passou de 1 milhão de visualizações.
1: Mas olha.
0: É. Hoje nós estamos com mais de 30 e poucos mil seguidores no Instagram.
1: Mas
0: em
1: então,
0: dois anos
1: gente.
0: E pouco de banda.
1: Mas que
0: e nós lançamos
1: boa.
0: Uma, que é a música Esperança, na semana passada, retrasada. Que tem também a participação do meu pai no videoclipe e da mãe do Serginho, que é o cantor. Eles estão participando do videoclipe.
1: Show!
0: E ficou muito bom. Muito bom. Fizemos aqui na Vila dei Troni, Caxias, uma vila totalmente 100% italiana, construída raiz.
1: Ah, é?
0: É, o cara gastou uma Babilônia lá, mas ficou um troço que a gente teve a oportunidade de conhecer.
1: Como é que é o nome?
0: É Vila dei Troni.
1: Vila dei Troni.
0: É, Anarec.
1: Anarec.
0: Isso. Bom, sexta, sábado e domingo, se não me engano, é pra, liberado. Em restaurante, tem. Lá tem tudo que antigamente tinha numa vila italiana.
1: Uhum.
0: Tem a serraria, tem a escola, tem a bodega, tem onde cortava o cabelo, a igreja, os ônibus antigos. É, realmente representa o que era cento e poucos anos atrás.
1: Mas olha só. Boa noite, Giovanni. Estou assistindo teu programa e o teu entrevistado se chama Loiri. Qual banda ele tocava? Me conectei ao programa, era quase 21 horas. Está muito boa a entrevista, um forte abraço para vocês. É o Lampert, né? Deixa eu pegar aqui, ó. O Osmar Paulo Lampert, o Liquinho. Agora sim. Nós vamos repetir daqui um pouquinho todas as bandas que o Loiri passou até hoje, tá bom? É, boa noite, sou a Janaína, Nova Harmonia, tô na companhia, deixo um abraço também para todos os familiares. Marquinhos, de Igrejinha, o Wilson do Corpo e Alma, é o popular Salsicha.
0: Isso.
1: Pelo que sei, ele trabalhava de empresário de bandas no Paraná.
0: É possível.
1: Né? Então tá bom. Então, a galera hoje tá se puxando aí para nos ajudar, né?
0: Coisa
1: boa. Assisti já na Chácara Stephen Monjolo.
0: Ah, isso. Isso. Lá no Monjolo nós tocamos um jantar. Italiano. Dia 10 de julho vamos estar lá de novo.
1: Mas que tal? Isso é onde? Caí?
0: É no Caí.
1: No Caí, São Sebastião no Caí.
0: Nosso amigo Eloy Steffens.
1: Isto, lá no Monjolo. Ah, agora entendi a mensagem. Mas que tal? Roberto e Helena de Bom Princípio.
0: Isso.
1: Grande
0: Roberto.
1: É.
0: Um abraço.
1: Helena Reguilin, hoje estamos ouvindo e assistindo aqui em Caxias do Sul. O programa vem, amigos. Parabéns, Giovanni. Excelente. Valeu. Cleiton Viganó, Caxias do Sul também. Sempre, sempre na audiência. 9:12, nós temos aí mais 18 minutos de programa. Então hoje é o Passiones com essa mescla. E são quantos músicos?
0: Nós somos agora com o menino que entrou 9.
1: 9?
0: É.
1: E tu não. Segue firme na bateria?
0: Bateria e canto.
1: Bateria, que tal, que legal, hein? Então, mas amanhã, por gentileza, me encaminha essas músicas que tu tens lá.
0: Vou te encaminhar com o maior
1: pra
0: prazer.
1: Pra gente usar aqui na programação.
0: Vou te encaminhar.
1: Sempre é muito bom, né?
0: É Instagram Grupo Passiones, quem quiser acompanhar.
1: Instagram Grupo
0: Instagram,
1: Passiones.
0: Grupo Passiones.
1: Como é que escreve Passiones?
0: Passiones com dois S.
1: Dois S.
0: Dois S.
1: Então vai lá.
0: Passiones.
1: Então vai lá, você que tá assistindo, você que tá ouvindo, Passiones. O Áureo tinha uma voz bem grave, conheci ele no tempo do mercado musical.
0: Isso aí.
1: Credo, mas hoje nós estamos dando um show aqui.

0: Liquinho, abração, Branchinha. O Liquinho, ele veio aqui pra tocar um Vem Amigos, um Quero, professor. Ele entrou aqui no estúdio, eu olhei, ele ficou me olhando, disse, tu era o baixista do sax. Foi a primeira memória, assim, que veio, né? E ele e acertou. Caramba, foi um baita Vem Amigos. Viu, Liquinho, abração pra ti.
1: Abraço, Liquinho.
0: E, vamos então, já que ele tá, na, já que ele pediu, passa todas as suas bandas de novo, então. Vamos lá, então.
1: Água Viva, Bento, né?
0: Uhum.
1: Depois Real Cibis.
0: Real Cibis.
1: Aí fui pro Estilos.
0: Estilos.
1: Que depois passou a ser Locomotiva, mas eu já tinha saído.
0: Sim.
1: Do Estilos eu fui pro Embalo Musical.
0: Tá.
1: Do Embalo Musical eu fui pro Ecos.
0: Tá.
1: Na época do falecido Miquica, falecido Cônsul e Darcy, vizinho. É. Do Ecos eu fui pro Encontro. E do Encontro eu fui pro Expressão.
0: Pro Expressão. É. E aí sim,
1: e daí, expressão eu fui pra música italiana.
0: Depois é uma parada e foi pro Giramondo. E aí pro Passiones.
1: Passiones. E eu acho que é onde eu vou encerrar a minha carreira.
0: Imagina, imagina. Como dizem, tem muita lenha pra quem
1: não,
0: vai.
1: Não, claro, claro.
0: Tem muita lenha. E aí, como tu falou, né? Tu segue estudando até hoje.
1: Tem que ser. Não tem como.
0: Não dá pra parar, né?
1: Não dá
0: pra parar. Vai mudando muito.
1: É, vai mudando e a gente começa com uma certa idade, começa a ficar menos ágil lá, então tu tem que
0: e paralelamente a tudo isso, tu ainda segue o teu
1: trabalho. Com vendas.
0: Com vendas?
1: É.
0: O que seria esse teu
1: trabalho? Na verdade, eu coordeno uma equipe de vendas de uma empresa de massas de Caxias.
0: Mas que tal?
1: É, Capri Alimentos.
0: Capri Alimentos Capri de Caxias. Alimentos.
1: Massas, tortéi,
0: capelete.
1: É
0: olha aí, ó.
1: Macarrão.
0: Isso
1: aí.
0: E aí tu coordena essa equipe?
1: Isso.
0: Quantos anos já tô lá?
1: Eu tô lá 60 dias, na verdade.
0: Ah,
1: era isso. Eu tinha mercado e padaria na Cidade Feliz, né?
0: Opa!
1: Aí acabei vendendo e me livrando um pouco mais de liberdade, né?
0: Uh-huh.
1: Porque o mercado é difícil, né?
0: Sim, tu tem que correr, tem que estar sempre na lida. E aí, no teu caso, entra show,
1: exato,
0: entra aquela coisa toda.
1: Exato. Então, hoje, na rua tu tá um pouco mais livre, né?
0: Sim, sim, sim. Fernando Olbermann, na companhia também. Aquele abraço pra ti aí. E no meio dessa andança toda aí, Loirê, vamos também ver se tem algum momento assim que deu alguma zebrinha. Tipo,
1: Nossa senhora.
0: Né, do nada, a gente saiu pra tocar, o instrumento eu esqueci.
1: Isso era
0: coisa
1: o que
0: assim.
1: Mais acontecia. Estoura pneu, quebra ônibus. Eu era motorista, cobrador, mecânico, baterista, cantor.
0: Ah, sobrava tudo pra ti.
1: A minha sorte que eu sempre tive umas pessoas muito leais, assim, muito gente boa, nunca, todo mundo abraçava a causa e,
0: uhum.
1: e a gente seguia.
0: E nunca aconteceu de tu sair pra tocar um evento e não era naquele fim de semana, coisa assim?
1: É, não, mano. Isso não, mas eu já saí pra tocar evento e o baterista esqueceu em casa os pratos. É, daí tinha que parar e um táxi veio trazer os pratos até onde nós estávamos.
0: Bah.
1: É, saí pra tocar e no metade do caminho o empresário ligou: bah, não vem porque aqui choveu demais e derrubou todas as pontes e papapá e pipipi. Aí depois a gente soube que ele ficou empenhado com uma outra banda e colocou a outra banda. E...
0: Capaz!
1: Ah, sim.
0: Ah, não, tem disso, né?
1: Isso.
0: Tem
1: história,
0: disso.
1: História tem pra ficar 3 dias aí.
0: E aí, e o pessoal muitas vezes nem se dá conta, mas imagina, tu tá indo pra tocar um baile aí, teu ônibus quebra, tu tem que dar um jeito de chegar, né? O compromisso tá ali, tá marcado.
1: Não adianta, isso acontece hoje, por exemplo, esses tempos nós estávamos tocando em Capão do Leão, acho que é, se não me engano. É, Capão do Leão. E no domingo nós tínhamos uma apresentação lá no Paraná. Salgado Filho.
0: Brando?
1: É. Aí saímos com a van de Capão do Leão, chegamos em Sarandia, a van.
0: Você
1: simplesmente
0: foi.
1: Deu pau e não teve jeito. Aí aquela correria, até você conseguir outra van e vira e mexe. Nós chegamos lá em Salgado Filho, já tinha passado um pouco do nosso horário de apresentação.
0: Detalhe.
1: Mas graças a Deus ainda conseguimos nos apresentar.
0: Detalhe, tava em Capão do Leão.
1: Uhum.
0: E a outra apresentação no Paraná.
1: É, em Salgado Filho.
0: Caramba!
1: Não, muito puxado.
0: Pô, então, mas isso dá quantos quilômetros? São quantas horas de viagem?
1: 760.
0: Meu Deus do céu.
1: Acho que é 700 ou 560.
0: Essa assim. Aí quem tá no escritório quis tirar o couro de vocês,
1: né? Mas é que às vezes a gente quer... Até não é nem pelo fato de querer só ganhar, mas expor a banda a mais,
0: não, claro,
1: a mais regiões,
0: claro.
1: Né?
0: Sim.
1: Mas, e no fim você acaba ainda... Né, quando acontecem essas coisas, é muito arriscado. Porque às vezes você acaba não chegando. Então ao invés de fazer o nome da banda e botar o nome... Trabalhar na banda...

0: você acaba, né?
1: É, não.
0: Dando...
1: É, tem, isso acontece muito.
0: Sim,
1: acontece. Ontem, inclusive, fiquei semana numa banda ainda que também tava tocando no estado na sexta-feira e no sábado de tarde era num outro estado, na apresentação. Porque hoje é muito disso, né? Hoje são três, quatro shows um dia só.
0: Sim.
1: E de noite a apresentação já era em outro estado de novo.
0: Vixe, mano.
1: Chegaram lá, né?
0: É.
1: E aí dá...
0: E quem viaja de ônibus ainda é pior porque é um veículo maior, né? Então a chance de, né?
1: Sim.
0: Van ainda tu tens.
1: Sim,
0: recurso rápido, né?
1: A versão em italiano, só uma canção, ficou muito bom.
0: Ah, isso aí. Nós regravamos uma versão do Barbarella, né?
1: Ah,
0: do Edson Leite.
1: Sim. O Edson Leite esteve aqui
0: eu
1: também.
0: Eu vi no... no
1: nós
0: regravamos. Chama-se Solo na Passione.
1: Solo na Passione. Até amanhã eu tô craque no italiano aí.
0: É. E ficou muito boa, ficou muito boa.
1: Então tu me encaminha todas essas
0: coisas. Vou te encaminhar, com certeza.
1: Fiquei curioso agora. Só o ouvinte já botou aqui que ficou muito bom. E... vamos ver aqui, ó. Boa noite, sou o Luiz Fink. Eu também estava naquela janta no Monjolo. O primo do Renato Weber. Aí, ó, primo do Renato Weber do Champion. Então eu estava
0: o
1: lá.
0: O grande Renato, toquei com o Renato lá no Estilos.
1: É?
0: Sim.
1: Mas que tal?
0: Renato e o Miguel, ela.
1: Sim. Ah, sim. Tu falou, é verdade. Tu vê quanta coisa se passa, né? Caramba, Jenny Lipper, boa noite. Ótimo programa, hein? Histórias de vida que são boas demais. Deus abençoe a todos. Abraços. Assistindo aqui no Balneário Presidente Imbé, no litoral. Coisa bem boa. Valeu, Jenny. Abração pra ti aí. 9h20. Então, hoje, o pessoal quiser conferir um pouquinho mais do trabalho do Loiri, lá no Grupo Passiones.
0: Grupo Passiones.
1: Instagram.
0: Spotify, TikTok, Face, YouTube. Tá em todas.
1: Tá em todas. O pessoal pode ir lá, então. E a gente também vai trazer essas canções. É bom, aí já fica mais fácil até. A gente já puxa aí do YouTube. Semana que vem eu ainda não defini o meu convidado, mas tenho vários nomes aí. Então, semana que vem a gente vem com mais uma edição aí. Aproveita já o Instagram também pra contratar, enfim, o Passiones.
0: Sim, tem tudo.
1: Jantares, aquela coisa toda.
0: Tudo lá, nossos...
1: Que legal,
0: telefone,
1: que legal.
0: Escritório, tudo está lá.
1: E tu vai longe ainda?
0: Ah, pretendo.
1: Pretende?
0: Pretendo.
1: Que legal, pretendo. Isso aí. 9h20. Me conta mais alguma. Não deu mais alguma zebra aí, ô Loiri? Porque.
0: Cara, sempre. Zebra é o que mais
1: não
0: dava.
1: Que a gente queira, né? Sim, trazer isso à tona, mas
0: Ah, de tocar e não receber.
1: Isso aí também era.
0: Tocamos uma vez no interior de. Interior de Iraí, eu acho que foi.
1: Aham.
0: Enfim, tocamos no sábado. O empresário era de Chapecó.
1: Uhum.
0: Aí. Terminou, era um baile do chopp, se não me engano. Baile do chopp. Terminou o baile do chopp. Aí eu fui recolhendo minhas coisas e tal. Quando eu fui catar o cara, cheguei pro cara da sociedade, cadê o homem? Ah, foi pro hotel. Pensei, digo,
1: sim,
0: acho que não. Fui pro hotel, ele já tinha ciscado. Aí no domingo nós íamos tocar um outro município perto aí de Iraí, não lembro mais qual é o nome do município lá. Um baile de colégio. Da oitava série ou segundo, ou sei lá, enfim, segundo grau, não me lembro. Chegamos, montamos equipamento de manhã. Um monstro de um salão. Chegou 2 horas, 3 horas, 4 horas, 5 horas, não apareceu ninguém.
1: Como assim?
0: Simplesmente eles tinham cancelado o baile e não avisaram ninguém.
1: Capaz.
0: Aí eu saí no sábado pra tocar, voltei. Na volta ainda estourei 2 pneus do ônibus. Temporal, chuva. É assim, então, histórias assim.
1: Tu já passou poucas e boas,
0: nossa,
1: né?
0: Senhora.
1: E aí, infelizmente, um dos momentos que marcaram muito pra ti foi, né, aquela história do acidente.
0: Ah,
1: que
0: sim, não, isso eu não gosto nem de lembrar.
1: Não, com certeza, é.
0: Foi
1: um momento que realmente bem complicado.
0: Dolorido pra família que perdeu,
1: sim,
0: né?
1: Sim.
0: Os encoridos e pra nós que...
1: Claro, foi, claro, né? Claro. Mas agora, eu lembrei agora aqui, enquanto que tu falavas, em que momento entrou aí uma negociação de carro com o Luiz Alberto, não foi?
0: Foi, eu vendi um Escort pro Luiz Alberto.
1: Como assim?
0: Não me lembro mais como é que foi a negociação, mas enfim, nós negociamos. Negociamos.
1: Um Escort.
0: Hoje, quando o Luiz me vê, daí eu amo de Escort.
1: Sim, eu quando tu veio aqui esses dias, eu disse, duvido o Luiz se ele conhecer, ele só olhou o Escort.
0: Não faço ideia como é que surgiu essa...
1: Mas tu tinha um Escort e vendeu pro Luiz?
0: Eu tinha, vendi pra ele e aí troquei.

0: de carro, né?
1: Mas olha! Que tal? Deixa eu ver aqui. Dia 27, vou sonorizar a banda Zoe Scarpon, na cidade de Igrejinha, sociedade italiana. Tá bom, Edmar?
0: Abraço, pessoal do Zoe Scarpon, hein?
1: Isso aí, turma dos italianos, segue firme, né? Aí animando os bailes. 9h23, vamos fechar então aí o nosso programa, porque a gente conseguiu trazer um apanhado geral, tua história toda, teu pai com 97 anos vivo.
0: Vivo. Né,
1: entre nós
0: bem
1: ainda.
0: Saúde,
1: bem de saúde.
0: Firme. Gravou o clipe como se fosse
1: capaz.
0: Um artista antigo, né?
1: E ele mora hoje lá em Erechim.
0: Mora em Jacutinga.
1: Jacutinga, é. Perdão. Olha só, Lori, quando a gente trabalha no estúdio de vidro, aquela lua bonita lá, olha só que espetáculo.
0: Nossa.
1: É... Que é maravilha. Difícil trabalhar assim,
0: nossa,
1: né?
0: Senhora. Nossa.
1: Que espetáculo que tá essa lua aí, viu? Então, assim, ó, a gente trouxe essa história hoje do Loiri, aqui na programação do Vem Amigos, né? Natural lá de Erechim.
0: Erechim,
1: é, grandes músicos lá. E com 15 anos foi tentar a sorte, então, foi viver o mundo da música em Bento Gonçalves, e aí ninguém mais segurou o homem, literalmente. E eu transmiti algum evento depois aí com o Loiri. Credo, algum evento na região aí da Feliz, né? Alto Feliz, enfim. É, caramba, o Cascalho também deve lembrar de muitas aí.
0: Com certeza.
1: Ei, José Olive. 9h25, Loiri, quero te agradecer mais uma vez aí. E, aliás, me dá nome de algumas canções aí que tu gravou aqui pra eu puxar ligeirinho aqui.
0: Seu
1: pra
0: jeito.
1: Pra gente recordar aqui. Seu jeito. Agora nós vamos fazer ao vivo aqui, ó. Seu jeito com embalo musical.
0: Isso, e Linda Garota com o encontro, que foi as duas que mais.
1: Linda Garota. Vamos lá então, a Linda Garota do Encontro, que tá aqui também, até pra gente então se despedir do Loiri. Quero mais uma vez te agradecer e te desejar um bom retorno. Todo sucesso pra ti, Grupo Passiones. Eu espero ter a chance de ver alguma apresentação de vocês aí em breve, viu?
0: Com certeza.
1: Fiquei curioso agora aqui, porque pelos vídeos que eu vi já. Nas redes sociais, nossa, fantástico.
0: Bom, Giovanni, eu só tenho que te agradecer, né? Porque a gente é da época ainda das antigas e parabenizar a rádio, você, por essa iniciativa desse programa. Eu acho que nós que começamos lá atrás, muita gente nos conhece, muita gente não tem mais notícia da gente, mas... Com a rádio, sim, com a potência que essa rádio tem, certamente. Eu lembro dele. Cara, sensacional.
1: Mas é.
0: Tô de parabéns. Agradeço de coração por ter lembrado.
1: Essa é a ideia de trazer, né? Hoje tu vai ali, por exemplo, teu caso, Loiri Bar. O Luiz chegou e disse: como é que tu chegou nele? Disse, cara, eu tava aqui, Facebook, me entra ali o Al Capone. Apareceu uma imagem ali. Mas eu conheço esse cara, olhei chapéu, tava usando um casaco preto. Loiri Barsma, caramba, esse cara tem história pra contar, vou trazer. E aí tá aí, e hoje tu vai ali, por exemplo, o Grupo Passiones tá ali,
0: sim,
1: Loiri.
0: Sim.
1: Ah, não, mas da onde que vem o Loiri, né?
0: Exato.
1: Como é que foi essa infância? Foi difícil? Porque todo mundo acha que nasceu no berço de ouro,
0: sim,
1: foi tudo muito fácil.
0: Mundo.
1: Não,
0: pelo
1: pegada
0: contrário.
1: Aí, o cara pelo nasceu contrário. De parteira, sem luz. Quantos anos tu viu luz pela primeira vez ali? Energia elétrica, vamos usar
0: energia
1: essa palavra.
0: Energia elétrica eu vi quando vinha Bento.
1: Caramba.
0: Com 15 anos.
1: Com 15 anos.
0: É.
1: Tu vê. Olha aí, ó.
0: Exatamente.
1: Mais um detalhe. Então, mais uma vez, obrigado, viu, cara?
0: Eu que te agradeço, de coração mesmo. Fiquei muito feliz com o convite e espero que os teus ouvintes tenham gostado da história.
1: Mas com toda certeza, as participações que a gente teve aqui. E o legal de tudo isso é que amanhã, sábado, domingo, segunda, terça, mês que vem, ano que vem,
0: sim,
1: vai lá no YouTube, vamos olhar lá,
0: exato,
1: Vem Amigos.
0: Exato.
1: Tá lá. Fica registrado no YouTube.
0: Entendi bom hoje, né?
1: É, e no Facebook também, tá lá. É só pesquisar, procurar por Vem Amigos. Bom retorno para ti, uma ótima
0: obrigado,
1: noite.
0: Giovanni. Abraço a todos os ouvintes.
1: 9h27 foi aí mais uma edição do Vem Amigos. Eu vou trazer então o embalo e o encontro pra gente recordar aí duas canções do nosso entrevistado dessa noite, que é Loiri Barro.

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0: 20 para as 10, tá aí Montanari, 16 graus a temperatura.
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Faltando agora 5 minutos e meio para as 10, 16 graus a temperatura. Eu vou trazer a saideira, sim. Hoje a nossa programação está um pouco diferente, os horários são diferentes. Então fecho por aqui minha participação também, né? Na sequência, o piloto automático com vocês. E amanhã a gente se encontra às 16 horas, no fim de tarde. Até lá, tchau, tchau.

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0: 5 horas.
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Amigas e amigos, muito bom dia. Manhã de sexta-feira, 5 de junho de 2026. Tempo firme, céu limpo. A temperatura em 13,4 graus. 82% umidade relativa da 12,8, a sensação térmica. Signo é Gêmeos, estação outono. 209 dias nos separando do novo ano, a lua na fase minguante. Hoje é Dia Mundial do Meio Ambiente. Uma data extremamente importante para a gente repensar aí nosso modo de viver, né? Principalmente na hora de cuidar da natureza, fazer o descarte correto do lixo que nós produzimos, que não é pouco. Cuidar com poluição de água. Iniciando por aqui, o Acordando com o Imperial, sempre patrocínio Energista Natureza e Sul Motos. Parte musical começa hoje com Banda Veneza. Tem um caminho a percorrer.

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14,1 a temperatura, 12,7 sensação térmica, umidade 85%, tempo firme. 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E a gente confere para você a previsão para hoje. Dia 5 de junho, sexta-feira, temperatura variando de 12 a 21 graus. Sol com muitas nuvens durante o dia, período de céu nublado, noite com muitas nuvens. Vento 8 km por hora hoje. Sol vai nascer às 7h12, seu ocaso às 17h33. A lua já na fase minguante. Para amanhã, sábado, 12 a 21, sol com muitas nuvens, período de céu nublado, noite com pancadas de chuva. Previsão de 0,5 milímetros, praticamente nada, né? Mas, em compensação, tem também, marcando chuva para... Vamos conferir aqui, né? Domingo, segunda, terça. E aí, depois, na outra sexta, no outro sábado e também no outro domingo. As informações para você, ouvinte da Imperial... Já temos participação no nosso WhatsApp. Bom dia.

O Elidisson lá de São Leopoldo, música para a esposa Terezinha e todos os ouvintes para vocês aqui na rádio, né? Muito obrigado. Lá de Padilha, interior lá de Itaquaro, bom dia chegando aí da Nívia. Bom dia, que as pessoas da vida de vocês tragam leveza, que a paz seja presente, que todo dia tenha um motivo bom para sorrir. Mensagem do ouvinte Marco Casa Grande lá de Canoas. Na minha página no Facebook, já recebendo participações. Bom dia, Marciane Tank, Lúcio Fritzen, Márcia Tank, Círio Rohr, Sérgio Klein, Egídio Clarice Malman, Jacinta Rinker, Edi Potter, Luiz André Schultz, Lourdes Laux, Letícia Franz, Rosane Schneider, Elisabeth Boffler, Regiane Maria Schmitz-Knorst, Célia Kressler e também do Paulo Knorst.

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Agora já são 5 horas 33 minutos. 14,1 a temperatura, o tempo está firme, 86% umidade relativa do ar, 12,7 é a sensação térmica. 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

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Mais participações aqui na minha página do Facebook, recebendo um bom dia também da Suzana Drum, do Fernando Rechtenwald, Jair Wortmann, e Fábio Pelo Mundo, Clarice Gil de Malman, Renato Krieger e também da Angela Becker.

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2: Bom dia, ouvintes da Rádio Imperial. Bom dia muito especial a todos os agricultores e agricultoras. Como já comentado no programa anterior, nós estamos aí essa semana numa viagem técnica para o Vale do São Francisco, mais precisamente a Petrolina em Pernambuco e Juazeiro na Bahia, e viemos conhecer o trabalho desenvolvido aí, principalmente no setor da agricultura, da fruticultura. E então estamos conversando com João Tosta, que é da Codevasf, e que para nós falar um pouco do trabalho da Codevasf. Está gravando, depois tem que editar. O trabalho da Codevasf e como é que foi iniciado esse trabalho, como é que está sendo e quais são as oportunidades que os agricultores têm.
3: Bem, bom dia a todos. É com muita satisfação que a gente conversa com vocês nesse momento. Como bem disse o Ari, meu nome é João Tosta, eu sou engenheiro agrônomo, analista em desenvolvimento regional da Companhia de Desenvolvimento dos Vales do São Francisco e do Parnaíba, a Codevasf, empresa pública federal que foi constituída para promover o desenvolvimento regional do Vale do Rio São Francisco. Nós podemos falar que a Codevasf, com a estrutura atual, ela vai completar agora em julho 52 anos de existência. Mas ela tem uma história muito antes, bem antes disso, porque na Constituição de 1946 foi criada um órgão chamado Comissão do Vale do São Francisco, justamente para promover o desenvolvimento dessa região semiárida, uma região do ponto de vista econômico, à época, muito pobre, né? E que precisou de uma ação governamental para promover o desenvolvimento ao longo do Rio São Francisco. Esse rio, que é conhecido como Rio da Integração Nacional, é um rio que carinhosamente todos nós aqui ribeirinhos chamamos de Velho Chico, né? Como se fosse um parente próximo. E tudo que existe aqui na nossa região, ao longo do Rio São Francisco, existe em função dele, porque é um rio que deveria correr para o sul, mas ele deu uma guinada para o norte e depois pegou toda essa região que nós chamamos de Vale do Rio São Francisco. Ele banha os estados de Minas, Bahia, Pernambuco, Alagoas e Sergipe. E foi aí, né, nesses estados, onde a Codevasf, né, implantou os primeiros perímetros públicos de irrigação, chamados projetos de irrigação, e trouxe para dentro desses projetos de irrigação produtores que até então não conheciam o que era agricultura irrigada. Eram pequenos criadores de capinos e ovinos, até porque a nossa região aqui, por ser semiárido, não tem capacidade de suporte para a criação de bovinos. Esses pequenos produtores até então não conheciam a tecnologia de irrigação, que a gente sabe, todos nós sabemos, que a irrigação é uma coisa milenar. As civilizações no mundo começaram a se desenvolver nas margens dos grandes rios, a exemplo do Tigre, do Eufrates, no Egito, e o Rio São Francisco não foi diferente. No início, nós tínhamos uma irrigação ainda rudimentar, através de sulcos,

0: de infiltração, que foi evoluindo ao longo do tempo para o que hoje nós temos, que é a aplicação de água com a máxima eficiência através de gotejamento e microaspersão.
1: Onde é importante, João, aqui comentar um pouco, falou do semiárido, mas para os nossos ouvintes, como é que funciona o clima, quanto chove, quando chove, chove aqui, não chove, as estações do ano, como é que está distribuída?
0: Bem, aqui nós temos duas estações do ano, uma que faz muito calor e outra que faz um pouco menos de calor, que é essa que nós estamos vivendo aqui agora. É uma região onde nós temos aqui baixas precipitações. As precipitações pluviométricas giram em torno de 450 a 500 milímetros anuais, concentradas entre os meses de outubro a março, não é? Nessa época do ano nós não temos precipitações, ocorrem raramente precipitações. E isso faz com que nós tenhamos um clima quente e seco, com a luminosidade superior a 3 mil horas anuais. E isso faz com que os frutos produzidos aqui no Vale do São Francisco tenham a excelência, a qualidade em termos de cor, sabor e apresentação de excelência. O Vale do São Francisco, nós temos duas grandes culturas que se destacam aqui, que é a uva de mesa e a manga, sendo que nós somos responsáveis praticamente por 100% da exportação de uva de mesa do Brasil, aqui para o mundo. A manga também, chegamos a 98% da produção de manga nacional aqui do Vale do São Francisco, além de outras culturas que nós temos aqui, culturas ainda de ciclo curto, como cebola, como melancia, como melão, né, goiaba, coco, e além da introdução de culturas mais afeitas aí ao sul do país, como é o caso da pera, como é o caso da maçã, o caso do caqui, são culturas que estão sendo ainda em fase experimental, a pera já um pouco mais adiantada, nós já temos uma área relativamente significativa em termos de pera, além de outras culturas, como o mirtilo, por exemplo, está sendo introduzido aqui no Vale do São Francisco. Por quê? Nós, como dizem os economistas, nós não podemos colocar todos os ovos numa cesta só. A gente sempre tem que buscar diversificação de culturas, né? Porque isso dá uma segurança. Essas culturas, a implantação desses projetos públicos de irrigação, trouxeram desenvolvimento, porque junto com a implantação desses projetos de produção, todos os serviços, os negócios vieram para atender as necessidades desses produtores. Então nós temos hoje aqui, além da produção em si, que é a matriz, principal matriz econômica do Vale de São Francisco, todo um conjunto de serviços que são desenvolvidos aqui, além, né, de um sistema educacional de primeiríssima qualidade, de uma rede hospitalar de excelência. Aqui já se faz transplante de órgãos aqui na região, só para vocês terem ideia do grau de desenvolvimento que nós temos aqui no Vale do São Francisco, né? Nós temos universidades federais, estaduais, várias escolas técnicas de formação de mão de obra para atuar na agricultura irrigada e vários outros, uma gama de serviços e de produtos, além de ser uma região bela do ponto de vista paisagístico, né? Que nós temos aqui um grande potencial de turismo, né? Como, por exemplo, existe hoje um passeio que ocorre aos fins de semana no Lago de Sobradinho, que fica a 50 quilômetros daqui do centro de Juazeiro e Petrolina, fica a grande barragem de Sobradinho, onde é feito onde tem uma eclusa, onde tem um passeio do rio, enfim. São opções as mais diversas possíveis para o visitante, para aquele que vem, tanto para negócios

0: como vem para lazer. Então, aproveito a oportunidade para convidá-los, aqueles que ainda não conhecem, né? Anualmente sempre vem um grupo grande aí do Rio Grande do Sul, aqui principalmente aí da Serra Gaúcha, coordenados pelo um grande amigo que fiz ao longo desse tempo, o Nestor Pistorello, e ele sempre traz grupos diversificados de produtores para conhecer o nosso potencial. E muitos saem daqui bastante bem impressionados com o que vem.
1: Verdade, a gente ficou muito bem impressionado com a cidade, mas o que chamou atenção, principalmente para nós, para os agricultores, a questão, vamos pegar principalmente a questão da uva, que se produz uva de janeiro a janeiro. Então, praticamente toda semana ou todos os dias está se colhendo uva. Como isso é possível? E também a questão da safra, são feitas duas até duas e meia safra de uva por ano numa mesma lavoura. Como isso é possível?
0: Bom, como eu disse, o clima é o fator preponderante para que a gente possa obter essa possibilidade de, dentro de uma mesma propriedade, você encontrar a uva em vários estágios, do plantio à colheita, dentro de uma mesma propriedade, no mesmo tempo, no mesmo momento, você consegue obter isso. Do plantio, né, das diversas variedades que nós temos aqui no Vale São Francisco, do plantio à primeira colheita, algo em torno de 10 meses você já está colhendo, fazendo a primeira colheita. O que é que faz com que isso aconteça? Solo, água e sol. E alta tecnologia. Nós temos aqui, quem quiser vir aprender o que é a tecnologia de aplicação de água, tem que vir para o Vale São Francisco. Nós não ficamos devendo nada à Califórnia, nada a Israel, nada à Espanha. As regiões onde se pratica irrigação no planeta, quem quiser não precisa ir para tão longe. Basta vir para o Vale de São Francisco e aqui vai conhecer e aprender.
1: Aliás, a fruta é basicamente, boa parte é exportada, né? Também consumo nacional. E chamou bastante atenção um convite que vocês fizeram para quem quiser vir empreender no Vale do São Francisco. Existem oportunidades e vale a pena um agricultor investir no Vale de São Francisco?
0: Olha, vale sim. Eu diria que é um desafio. Aqui nós temos vários casos de sucesso de empreendedores que vieram do sul do país, em diversas áreas, não só na agricultura, que estão aqui muito bem radicados, muito bem do ponto de vista de vida pessoal, profissional e financeira. E aqui nós temos ainda muita terra, nós temos as benditas águas do Rio São Francisco para se fazer irrigação. Coragem é o fator fundamental, não só porque não a coragem como um desafio inexpugnável, porque as condições que hoje o Vale oferece são bem diferentes de quem chegou aqui no final dos anos 1970, 80, que ainda não tinha o aparato que hoje tem aqui de suporte para que a pessoa venha produzir. Então basta ter vontade de trabalhar, saúde, e com certeza vai obter resultados positivos, eu tenho certeza. Sejam muito bem-vindos, venham para o Vale de São Francisco.
1: Isso aí, agradecemos muito ao João aí pela entrevista e pela forma como nos recebeu durante essa semana. Ele que apresentou aí as propriedades, nos levou a conhecer as propriedades. E já vai o convite em nome do sindicato para quem quiser conhecer o Vale de São Francisco. A gente pode estar organizando uma próxima vinda até o Vale de São Francisco, e quem veio não se arrependeu, e quem tem essa vontade de conhecer, venha, que com certeza não vai se arrepender. Um abraço a todos os ouvintes, uma excelente semana e até a próxima sexta com mais um Despertar Rural.
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1: Também já colocando ponto final aqui no nosso Acordando com o Imperial. Novo programa você acompanha amanhã a partir das 5, sempre patrocínio Sul Motos e Energia da Natureza.

0: palavra de fé e esperança para hoje, sexta-feira, 5 de junho de 2026. Título: A Nobreza de um Gesto. Habitualmente falamos que somente coisas ruins ganham manchete. Que notícia boa não é veiculada porque não vende nem jornal, nem revista. No entanto, muitas vezes, um gesto nobre ganha um noticiário internacional. Assim aconteceu com um palestino que virou manchete mundial. Ele não protagonizou nenhum dos conflitos que têm abalado as relações e a paz dos povos do Oriente. O mecânico deu uma verdadeira lição de fraternidade ao doar os órgãos do seu filho a pacientes israelenses que necessitavam de transplantes. O palestino teve seu filho de apenas 12 anos alvejado por soldados de Israel durante uma operação de busca no campo de refugiados de Jenin. O mecânico optou pela doação, inspirado pela perda do seu irmão de 24 anos que não resistiu à longa espera por um transplante de fígado e veio falecer. Entre os beneficiados pelo gesto do palestino se encontrava um bebê de apenas 7 meses e uma mulher de 58 anos. Alguns eram judeus, árabes, israelenses e uma garota de origem drusa. Conforme reproduziu um jornal, o mecânico teria dito: "Eu me sinto bem pensado. Os órgãos do meu filho estão ajudando 6 israelenses. Acredito que o meu filho está agora no coração de todo israelense." O fato repercutiu pelo mundo, exatamente pelos conflitos que envolvem as nações em questão. Tanto mais que o menino fora morto por israelenses. O fato é que aquele pai, dolorido pela separação violenta do filho amado, encontra forças para beneficiar pessoas. Não indaga se pertencem à sua mesma nação, ao seu povo, à sua família. Não pergunta se são amigos, inimigos. Simplesmente doa. Um gesto de humanidade, uma ação altruísta. A nota nos remete aos versos do sublime Galileu há mais de 2 milênios. Ama o teu próximo, faz o bem a quem te persegue. Ame o teu inimigo. Em nosso país, embora as campanhas promovidas e a facilidade que se tem para doar órgãos ainda é muito grande a fila de espera. Algumas características apontam que chega a 60 mil o número em nosso país dos que se encontram aguardando transplantes. A doação de órgão não é contrária às leis da natureza porque beneficia a vida. Os doadores colaboram com a vida, o espírito se liberta da carne e permite a outros o retorno da visão, a desvinculação de procedimentos morosos e dolorosos. Permite que um pai retorne ao lar e profissionais retornem às suas atividades interrompidas, que o jovem volte a tecer sonhos de estudo e produtividade. Aqui é a bomba cardíaca que torna a regularizar seu ritmo. Ali é um fígado que volta a funcionar, além de um pulmão que se enche de ar, inflando a vida. Beneficiados, os que recebem ou receberam as doações dos órgãos. Abençoados por Deus, os que se fazem doadores da esperança e da vida que se estula. Mesmo que, muitas vezes, a própria religião, ou melhor, algumas religiões, sejam contra, achando que é pecado mortal. Pecado mortal é não doar e deixar outra pessoa morrer quando poderia sobreviver. Pense nisso.
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Agora 6:08, 6:08, chegando a partir de agora o nosso Bom Dia Amigos e Amigas, sempre com o patrocínio da Edios Equipamentos Agrícolas, Ferragiani, Shop Pica-Pau Veículos, Filho Instalações Hidráulicas, revendedora do Boticário, Eletrosão, Agro Casarão, Restaurante Lindenhof e também do Sicredi. 14,2 a temperatura, o tempo firme, 12,8 a sensação térmica, a umidade 85%. As participações para a gente registrar aqui no nosso WhatsApp. Recebendo o bom dia da Irka e do Roberto Gottschalk, pedindo homenagem para a filha, Maria, que está de aniversário hoje, né? É moradora lá de Canoas. Também o Edson Vacaro Deber, lá de Giruá, mandando o seu bom dia a todos os ouvintes aqui de Nova Pedrópolis e também os ouvintes em geral, né? O nosso amigo lá de Uberlândia, Minas Gerais, né? Roberto Gaúcho aí, mandando também o seu pensamento do dia. Fábio Dama pedindo homenagem para os aniversariantes de hoje, a Rosenei Rauber, Luiz Fernando Nedel, Maria Rupenthal, Rodrigo Laux, Raul Damer, Adelmo Vames, Arsênio Damer, Terezinha Zimmer, Inácio Rochenbach, Karen Hoffmann e também a Natal Moteiro. Também o bom dia da Helene Moraes do Yammertal, bom dia Paulo Janebock, homenageando hoje Marisa Rupenthal, Terezinha Zimmer, Rosenei Krieger, Rauber, Mônica Gref Ribeiro, Roseli Yannel, Luiz Fernando Nedel pelo seu aniversário. Nosso amigo Joãozinho Wolf também mandando aí o seu bom dia. Ótima sexta-feira, linda mensagem, muito obrigado. Também Afonso Barco no Pousada da Neve, Augusto Bach, São José de Arval, música para prima, Terezinha Schuch Zimmer de aniversário hoje. Na minha página no Facebook, recebendo mais participações, o bom dia Hildegard Weber, o Danir Govasque, Aline Wolf Collet, também Renato Rocha da Silva, Fátima Scholz, Elenice Roth, Darcy Loy-Mitzenberg, Jorge Everson, Malice Moraes, Rosinei Krieger-Rauber, Dulce Reni Kaiser-Wiedeker, Silvani Gottschalk, Romeu Mucchi, Eliane Maria Schmitz-Haubert, Noeli Willems, Ilga Neukampf, Guido Dapper, Luiz Arame, Leandro Gustavo Boxen, Dilkin, João de Mello, Jair Bach, Ellen Fabiani, Lúcia Scholl, Nestor Miller, Clayton Knorst, Andrea Kasper, Guido Kehl, Malice Schumann, Nadir Dill, Mariane Karning e também da Marli Backes.

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4: 6:16, agora 6:16, seguindo aqui com o nosso Bom Dia Amigos e Amigas. Temos mais participações para registrar. Bom dia para o amigo locutor, excelente sexta-feira, Adelar Wachmann Montenegro na companhia, obrigado, tudo de bom para amigo aí também. Bom dia também da André Arnold Dappert do Tewald. Bom dia, Werner Arendt, retribuindo as homenagens feitas ontem pelo seu aniversário, a todos muito obrigado, né? É o nosso amigo aí, nosso vizinho de porta, ontem completou 91 anos de idade, né? Também o bom dia, boa sexta-feira a todos, Rodrigo lá de Canela. Também o bom dia, Paulo Marcho, né, dois irmãos. Na minha página no Facebook, recebendo mais participações e a gente registrando por aqui. O bom dia, Clério Luiz Schneider, Almiro Miller, Malise Lippert, Mali Marmiti Campos, Roberto Drexler, Noeli Aren Baumgarten, Paulo Belter, Lisane Miller e o Bernardo Lebens.
5: Wir wünschen allen unseren Hörern weltweit einen schönen Freitag.

6:21, 6:21. 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

Facebook. Chegando aqui também o bom dia da Roselene Maria Schmidt Solbermann, a Neuza Greff, Maricela Dilkin, Gela Augs, Madalena Kuhn, Evelaldo Casper, Alceu Blume, do Joel Beff, Bernardo Lebens, Maria Madalena Rinker, Boni Fritz, Carmen Arnold, Rejane Albert Moraes, Carlos Kempf, Malene Wolf, Eva de Castro, Lloyd Krieger, Tadeu Daimling, Plínio da Silva, Maria Goretti Fier e também Danelle Haupt.

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0: 6h45.
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2: Bom dia, amigos e ouvintes da Rádio Imperial. Ar seco mantém o tempo firme no estado. Hoje, em Nova Petrópolis e na Serra Gaúcha, o tempo seco com sol predomina ao longo do dia, mas aparecem algumas nuvens altas no céu. A temperatura na madrugada ficou entre 11 e 13 graus, em grande parte da região, mas nas áreas de maior altitude, ainda caiu abaixo dos 5 graus em alguns locais, sobretudo nos aparados. Durante o dia aquece e as máximas à tarde atingem 21, 22 graus. No sábado, o sol aparece com nuvens, mas no começo da manhã podem ocorrer formações localizadas de neblina e de nevoeiro. Da tarde para a noite, a nebulosidade aumenta e haverá neblina e nevoeiro em muitas áreas. E até não se descarta a chuva fraca ou garoa em alguns pontos. A temperatura vai ficar um pouco mais baixa do que hoje. As mínimas vão ficar entre 10 e 12 graus e as máximas à tarde atingem entre 18 e 20 graus. No domingo haverá muitas nuvens que provocam chuva fraca ou garoa em alguns momentos. Também haverá neblina e nevoeiro em muitas áreas. Haverá uma menor variação na temperatura. As mínimas vão ficar entre 13 e 15 graus e as máximas vão chegar entre 15 e 17 graus. Da Metsul, Luiz Fernando Nartigal.
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4: 6:50, 10 minutos nos separam das 7 horas da manhã, tempo firme, porém apareceu um pouco de neblina alta espalhado assim, não chega nem a formar nuvens, né? Mas o céu não está completamente limpo não. Mínima neblina aí, estava mais baixa, começando a dissipar agora. Temperatura 14,3, umidade 84%, 13 graus, sensação térmica. 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

Recebendo bom dia da Rosmari de Canela, a Jacinta Rinker, Santo Maria do Herval, para a amiga Terezinha Zimmer, de aniversário hoje, parabéns, felicidades. Jair Fazminda, bom dia, excelente sexta-feira a todos nós. Também bom dia a Demarane para os amigos da Imperial. Informação do ouvinte Oscar Miller em Gramado, 12 graus com tempo limpo por lá. Página no Facebook, chegando bom dia aqui também, demais amigos e amigas, e a gente vai registrando por aqui, né? Romano Guilherme Ullmann, Maria Schneider Willi, Maria Rod Erhardt, Renato Winger, Dolores Silis, Dulce Radke, Noili Hels, Ricardo Foltz, Terezinha Arendt, Guilmar João Mertens, Bernadette Neukampf, Luísa Helena Niemeyer, também um abraço para o seu Egon, Lúcia Brown, Astor Figbaum, Leoni Lebens, Giovanni Eduardo Koper, Mali Bauer, Lisette Stoffelweier, Daninha Freilich, Teodósia Bueni, Lauro João Rickhaber, Paulo Hirt, João Greff, Lúcia Scherer e também do Otília Brown.

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7:09, 7:09, Rádio Classificados no ar a partir de agora aqui na 104,5, patrocínio CCL Máquinas Agrícolas, Ideal Esquadrias e Círculo Saúde. 14,3 a temperatura, umidade 85%, 13 graus é a sensação térmica. Temos um pouco de nebulosidade e a neblina alta circulando.

Recebendo também o bom dia do nosso amigo Igor Schmidt, também o abençoada sexta-feira a todos, mensagem do Tiles. Na minha página do Facebook, bom dia, Ademar Tomé, Vera Regina Greff, Jacinta Wilken Wingert, Marcele Correa, Malise Belter e Eurides Albuquerque.

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agora já são 7:33, a temperatura 14,5 graus, 14,3 a sensação térmica. Tem aquela neblina alta aí, não deixando o céu limpo não, né? 84% umidade relativa do ar, mas não chega a formar nuvens. 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

7h44, temos mais participações. Bom dia. Manda um alô para Zenaide, o noivo Arildo, lá de Itapuã, Santa Catarina. Parabéns pela programação. Muito obrigado. Obrigado por ser nossos ouvintes. Está mandado, então, aí o recado, né? A Jacinta Hartmann-Westenfeld, São Pedro da Serra, também mandando bom dia. Também um bom dia do

0: Sudeste Caxias do Sul, mas tá hoje em Areias Brancas, né? Isto. Augusto Baca, São José Durval, para amiga Clarine Stapper, tem aniversário hoje. Bom dia, aqui em Ivuti, tempo bom, 15 graus, informação do 20 Emílio Conder, na minha página do Facebook, recebendo mais participações. O bom dia da Bernadette Schneider, Malice Raber, o Enio Dimmer, Jorge Leufetzner, Milton Spier, Mali Schuck, Remir Assichitz, Karina Kussler, Roselina Reinsterfer, Ilse Maria Arnold, Lodi Utzig, Juliana Malmann, Doracy Zimmer, Bettina Gel Zimmer, Chris Ackermann, Amarildo José Pellens, Márcia Metz, Celita Stumm, Terezinha Zimmer, também Francisco Leides Lorenz, Maria Close, Maria Regina Schaap, Noemi Maria Verle, Nelsita Knorst, também da Gerta Gessinger.
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finalizando o nosso Rádio Classificados, lembrando, um novo programa você vai acompanhar segunda-feira a partir das 7 da manhã. 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Recebendo também aqui o bom dia do Jairo lá de Noia. Página no Facebook, registrando também aqui ainda o bom dia da Lorena de Souza e da Regina Fetzner. Encerrando minha participação, estou indo embora para retornar amanhã a partir das 5 da manhã. Desejando uma ótima sexta a todos.

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1: Tempo firme, temperatura 14 graus 8 décimos. Bom dia.
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Sexta-feira com cara de segunda para alguns, para outros cara de domingo. É, quem tá de feriadão hoje parece domingo, né? Pra quem teve feriadinho ontem parece o começo de mais uma semana, mas já tá terminando de novo. Hoje é sexta-feira, temperatura 14 graus, 9 décimos, tempo firme aqui em Nova Petrópolis. E vamos juntos até o meio-dia, nem mais um bom dia imperial. 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Sextou, chegando mais um fim de semana, manda teu recado aqui no 54-3281-1510, pede a tua música já pra entrar no clima. Pra quem tá de feriadão, segue no clima, né? Sim, quem tá aproveitando aí, imagina só 4 dias seguidos de folga, que é maravilha, bom proveito. Quem tá passeando pela região aí, ontem a cidade tava movimentadíssima. Aliás, tendência também para o fim de semana, já que o tempo deve ficar parecido também. Falando em tempo, daqui a pouquinho tem o repeteco da previsão por aqui. Para começar hoje, PF no Bailão.

0: firme no estado. Hoje, em Nova Petrópolis e na Serra Gaúcha, o tempo seco com sol predomina ao longo do dia, mas aparecem algumas nuvens altas no céu. A temperatura na madrugada ficou entre 11 e 13 graus, em grande parte da região, mas nas áreas de maior altitude, ainda caiu abaixo dos 5 graus em alguns locais, sobretudo nos aparados. Durante o dia aquece e as máximas à tarde atingem 21, 22 graus. No sábado, o sol aparece com nuvens, mas no começo da manhã podem ocorrer formações localizadas de neblina e de nevoeiro. Da tarde para a noite, a nebulosidade aumenta e haverá neblina e nevoeiro em muitas áreas. E até não se descarta a chuva fraca ou garoa em alguns pontos. A temperatura vai ficar um pouco mais baixa do que hoje. As mínimas vão ficar entre 10 e 12 graus e as máximas à tarde atingem entre 18 e 20 graus. No domingo haverá muitas nuvens que provocam chuva fraca ou garoa em alguns momentos. Também haverá neblina e nevoeiro em muitas áreas. Haverá uma menor variação na temperatura. As mínimas vão ficar entre 13 e 15 graus e as máximas vão chegar entre 15 e 17 graus. Da Metsul, Luiz Fernando Nartigal.
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1: 8 e 18, 15 graus, um décimo a temperatura. Nosso bom dia para Parobé, Valdemar e Ania, Silvia Letícia, Luângela em Pantano Grande, o Rodrigo Gaiteiro para amiga Iracema Mevios, Pedro Guedes, bom dia, Poço das Antas, Anderson Marchner em Dois Irmãos. Sexta-feira de feriadão, né, Tzilês? Mas sintonizado aí na Imperial, abraço, bom feriadão. Brian Padilla, Inácio Damer, Gabriel Fritz, colhendo bergamota, caindo Campestre, Santa Terezinha. Pediram para recordar musical Águia Branca.

0: Banda Laser, Briga de Sax, Vincent und Fernando, Für immer und ewig e Banda Águia Branca, mas tu já viu?
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agora 29 para as 9, 15 graus e 4 décimos a temperatura, tempo firme, sol brilhando em Nova Petrópolis. 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Alô, sextou? Ótimo final de semana, abraço Dani e Irineu Miller em Nova Hartz, o Jairo em Novo Hamburgo, Valdomiro Rohenturf de Três Coroas, Velida Pretzel em Ivoti, música pro Lírio de Dois Irmãos e ainda o Zé Borges na sintonia em Butiá. Manda ver aí, 54-3281-1510, abrindo o bloco, atendendo a pedidos, Monte Azul. Música.

0: A música é com Troglaua Somar, antes Banda Luar, Kerpe na Estância Velha e Monte Azul, Eu Rezo Por Ti.
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1: Já está no ar a nova música do PF no Bailão. O Amor da Gente.
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1: E para celebrar.

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0: Os atuais Bela Loirinha, Superbanda Canecos, Gold Auf der Straße e Arrivederci Hans e Grupo Passiones, Só Uma Canção. Até aqui a primeira hora do nosso Bom Dia Imperial, sempre num oferecimento da Clínica Sorrindo em Novo Hamburgo, doutora Jaqueline Longo Malinsky, Claro Multi, Vera Vogel Artefatos de Concreto, Waldoni Becker, Mecânica Silveira e Lojas Regla.
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3: O que quer dizer a expressão kalte Füße bekommen? Kalte Füße pode significar simplesmente que a pessoa está com os pés frios. Acontece mais com as mulheres do que com os homens. Mas também é comum usar essas palavras quando uma pessoa muda de ideia sobre algum plano ou objetivo que ela tinha. Kalte Füße bekommen significa que a pessoa ficou com medo e não quer mais seguir com o plano que tinha. Er hat kalte Füße vor der Hochzeit bekommen. O noivo ficou com medo, em dúvida, ou está entrando em pânico com o casamento planejado. Resumindo, ele amarelou. Neste caso, ele ficou com receio da enorme mudança em sua vida que vem junto com a ideia do casamento. A frase é usada amplamente hoje em dia. No entanto, pode ter vindo do mundo da jogatina do século XIX, quando os jogadores não queriam terminar um jogo ou uma rodada de jogos por medo de perderem. Eles usavam a desculpa de estarem com os pés frios para terminar e ir embora de cabeça erguida. E você, já conhecia a frase kalte Füße bekommen? Mande um áudio para a Imperial. Será uma alegria poder ouvir você.
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9:15.9 a temperatura. Seguimos com o nosso Bom Dia Imperial. Hoje é sexta-feira, dia 5 de junho. 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Um abraço, um bom dia para a família Gumes de Curitiba, emendando o feriado e levando a Imperial de carona na viagem, pedindo a Superbanda Santa Cruz. Também tem a Lisette Schamberger em São Pedro do Maratá. Excelente sexta a todos. Pede música com o Champion, Paulo Jungues e família em Dom Diogo Baixo. Abraço aí para toda a família, para mãe, a dona Nilce. Hoje temos sol em Teutônia. Que bom, né? Bora terminar o telhado da Casa Centenária. Ari Pinturas de Teutônia mandou a foto aqui. Que construção belíssima, né? E hoje o serviço vai render, que o tempo tá ajudando também, né? Valeu, tia, bom serviço aí. Na audiência em Santa Cruz do Sul, Traude Capel conosco, abraço especial aos parentes de Gravataí, especialmente Giovanni Capel, que esteve de aniversário ontem. Pediu uma gauchesca, vamos de Garotos do Fandango.

0: Essa valeu, meia dúzia!
1: Banda Periquito Dobrado do Celso, Champion Mais na Cara Que Barba e Garotos do Fandango, Bailanta do Uruquá.
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1: Agora 9:16, 16.2 a temperatura. Estamos ao vivo em live aqui no Facebook. Bom dia para você que nos acompanha em Rádio Imperial FM no Facebook. Sexta-feira é dia de falarmos sobre consórcios. E recebendo aqui nos estúdios Henrique da Colin, gestão de consórcios, corretor autorizado do Grupo Erval desde 2013, fazendo gerenciamento e orientação de clientes de consórcio de ponta a ponta, oferecendo o suporte completo. E a gente vai aproveitar uma pergunta bem interessante de um cliente que mandou mensagem no Instagram da Colin Gestão de Consórcios. Ele perguntou o seguinte: tenho R$ 1.500 para investir em alavancagem de patrimônio. Qual valor de consórcio imobiliário me indica, Henrique? Bom dia.
3: Bom dia, aos ouvintes. Vamos lá. Essa pergunta é interessante, né? O que eu posso fazer com R$ 1.500 por mês? O que eu indico? São duas coisas diferentes. Você pode fazer uma carta de crédito de R$ 500 mil, né? Para quem precisa hoje construir, reformar, ampliar ou comprar um imóvel, principalmente para alugar e pegar o aluguel para pagar as parcelas, que é a ideia desse cliente, né? Ele quer fazer a meia parcela, contemplou, passa para a parcela integral, pede esse valor de aluguel e o imóvel se paga sozinho. Só que qual é a dica que eu dou? Quando não é para comprar um imóvel para ti, né? A gente olhar o cenário econômico dos últimos anos, ele é muito instável. Então é bem bacana quando tu vai investir, tu fazer um investimento mais flexível, ou seja, que eu posso gerenciar os períodos de crise, de bonança, de uma maneira mais adequada. Então, o que eu orientei para esse cliente? Pegar esses R$ 1.500, dividir por dois e fazer duas cartas de R$ 250 mil ao invés de uma de R$ 500. Por quê? Primeiro, porque ele não precisa do imóvel para ele, é para alugar. E a maior quantidade de pessoas que precisa aluguéis é para imóvel na faixa de R$ 250 mil. Então, tu vai conseguir alugar mais fácil. Segunda situação, se tu estiver pagando dois consórcios e vier uma enchente, como teve aquela vez, ou uma oportunidade financeira, uma pandemia, tu pode segurar uma parcela se tiver o investimento todo pesado e manter a outra e não travar todo o investimento. Então ela é mais flexível pro bolso, né? Também é mais agressivo, porque se tu tiver duas cotas ao invés de uma, tu vai ter uma maior chance de uma delas contemplar num prazo mais curto, né? Então toda essa versatilidade faz com que o investimento fique mais seguro pro cliente, ao mesmo tempo que fica mais agressivo. Então a minha dica é essa: se puder, diversifica. Porém, tem um detalhe: mantenha consórcios que conversem com os preços de mercado, né? 250 mil você constrói ou compra um imóvel. Agora, é muito menos que isso, já fica difícil, né? Então tem que tomar esse cuidado.
1: Sim, e por que as pessoas estão procurando o consórcio para fazer isso?
3: As pessoas estão assumindo a responsabilidade sobre o seu futuro. Isso é um fato, né? Eu vou deixar uma pergunta aqui, uma reflexão para o ouvinte. Quem é que aqui vai conseguir ter uma vida digna na aposentadoria ou mais no futuro só com a aposentadoria do governo? Até dei um espaço aqui de tempo para o pessoal pensar. Porque assim, essas pessoas elas não querem ficar ricas, elas querem ter um futuro mais digno. Ou seja, um aluguel para entrar com uma renda extra, um imóvel alugado que seja um patrimônio de segurança se você precisar vender, tá lá. O imóvel ele é seguro, o consórcio ele é muito mais barato que o financiamento, então ele viabiliza esse tipo de coisa, né? As pessoas entenderam que dentro de todos os investimentos, o imóvel continua sendo mais seguro. Não adianta, ele tá ali, tu bota a mão, ele não é que nem um número que tu vê num aplicativo, numa criptomoeda, ou então essas bets aí que o pessoal tá botando dinheiro fora, né? Então, vamos lá. O imóvel, ele é seguro, né? E o consórcio torna isso viável através da meia parcela até a contemplação. Então, existe uma ferramenta pro ouvinte poder fazer isso, mesmo sem ter um dinheiro guardado hoje, né? O importante é começar. É que nem na academia, né?

0: É, tu tem que começar. Esse é o primeiro passo, mas começar certo.
1: Muito bem, Henrique. Que dicas que tu daria para o investidor iniciante?
0: Então, como eu havia falado antes, a primeira questão é, tanto consórcio para imóvel quanto para veículo, tá? Faça um consórcio que converse com os preços de mercado, tá? Porque existem regras. Por exemplo, nos veículos, para quem quer abrir um parêntese aqui, é até 10 anos de uso leve, 15 se for pesado. O consórcio que você fez comporta essa regra? Importante, tá? Segunda situação, no imóvel, por que é importante um valor que converse com os preços de mercado? Porque se ele for um consórcio muito pequeno, no momento que contemplar, você não consegue comprar um imóvel pronto ou construir, então você não consegue alugar. Então, se você vai fazer uma aquisição, ótimo, mas não vai ter um dinheiro de volta porque não consegue alugar. Então, tem que ter um valor adequado com os preços de mercado. E outra situação, um valor de parcela que não aperta demais o orçamento do cliente, porque é importante o consórcio estar em dia para contemplar, né? Você não pode atrasar as parcelas. Então, todas essas orientações. A grande dica é, não faz um consórcio com o vendedor. Agora eu vou comprar uma briga aqui. Não fazer consórcio com vendedor, fazer consórcio com gestor. Consórcio é um serviço, porque vamos lá, pessoal. O mecânico geralmente é que compra o melhor carro, né? Então, quando você vai botar o seu carro para arrumar, você confia naquele trabalho, né? Se o mecânico for bom, você tem seu problema solucionado. Mesma coisa consórcio. Você precisa ter um corretor que tem experiência, que faz gestão, que dá suporte de ponta a ponta, que atende o cliente quando o cliente liga, que responde o cliente quando o cliente manda mensagem e tem dúvidas. Aí não tem erro, vai funcionar.
1: Muito bem. 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Quero mandar uns abraços aqui, Henrique, para dois irmãos, porque a família do Henrique tá ouvindo lá, Ellen, Carmen e Leandro, em dois irmãos. Um abraço e um beijo pra família Colin.
0: Ah, um grande abraço, amanhã eu vou estar com eles, né? A família é sempre muito importante, e um final de semana aqui vai estar bacana pra gente poder aproveitar. E isso é o mais importante de tudo, o maior investimento que a gente pode fazer na vida é o tempo pra família.
1: Verdade, e esse aí não tem consórcio, né? É conosco.
0: É conosco, não adianta, é conosco ali. Eu tenho contemplado todo dia com eles.
1: Beleza, muito obrigado pela presença mais uma vez aqui nos estúdios e um ótimo fim de semana.
0: Igualmente, um grande abraço a todos os ouvintes, a equipe da Imperial, um excelente final de semana a todos.
1: Agora 9h23, Banda Santa Cruz, Rock Party.

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Rainha musical e o guardanapo, essa aqui foi pro Luiz Fernando Schultz, lá no Padre Eterno Hilgues, em Santa Maria do Herval. Agora 25 para as 10, 16.6 a temperatura. 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Alô, Tatiane Zanqueta em Morro Reuter, bom dia. Johnny Fassbinder em Arabutã com avô Neuri, tomando um chimarrão bem quentinho e ouvindo a boa música da Imperial, pede Os Atuais. Bom dia, Mauro Milk, tudo certo? Levando a Imperial de carona, como sempre, né? E tem lançamento do musical Encanto no YouTube e na rádio. No rádio sempre chega um pouquinho antes, né? A gente já tava queimando a largada aqui antes de estar no YouTube, agora já tá no YouTube também. O medley Os Montanari, aliás, medley de músicas dos Montanari com a participação dos próprios, né? Os Montanari e musical Encanto de Feliz já rodando por aqui. Abraço, Mauro, um ótimo final de semana. De feriadão e curtindo a Imperial, pedindo Locomotiva para recordar Cinderela, Roberto Berg do Batatental. Alô, João em Arroio dos Ratos, Fernando Olbermann, bom dia. Sextou, até as aves estão conectadas na Imperial. Hora do lanche, eles sempre estão ao meu lado para ganhar comida. Marilene Juliana Milk, de Alto Feliz, mandou a foto dos quero-queros ali, né? Tem uma tropa, tem 6 quero-queros esperando o lanchinho e também ouvindo a Imperial.

0: Recordando com Locomotiva Cinderela, agora 19 para as 10.
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1: No dia 29 de maio, alunos do 6º ao 9º ano da Escola Municipal Albano Hansen, no Travessão, em Dois Irmãos, participaram de uma palestra educativa promovida por agentes da Polícia Rodoviária Federal em alusão ao Maio Amarelo. A atividade foi conduzida pelo chefe da Delegacia da PRF de Porto Alegre, Jair Inácio Rentes, e pelo policial rodoviário federal e responsável pelo Grupo de Educação para o Trânsito, Gabriel Pinto da Silva. A palestra teve como base o tema oficial da 13ª edição do Movimento Maio Amarelo. No trânsito, enxergar o outro é salvar vidas, reforçando a necessidade da empatia, do respeito e da atenção no convívio entre todos os usuários das vias. Prestigiaram a atividade a secretária de Educação, Denise Maldaner, o secretário de Desenvolvimento Social e Habitação, Ederson Arantes Bueno, o chefe do Departamento de Trânsito, Mauro Agostini, a coordenadora do Transporte Escolar, Gabriela Félix da Trindade, e o integrante do Departamento de Trânsito, Márcio André Jungues. A escola tem um papel fundamental na formação de cidadãos conscientes e responsáveis. Ações como esta complementam o aprendizado em sala de aula e ajudam a desenvolver nos estudantes valores como respeito, empatia e responsabilidade no trânsito, disse Denise. Para Mauro Agostini, as demonstrações realizadas pelos agentes da PRF tornaram o aprendizado mais dinâmico e próximo da realidade, facilitando a compreensão sobre os riscos e a importância de atitudes seguras no trânsito. Agradecemos aos agentes pela parceria e pelo trabalho de conscientização junto aos nossos jovens, disse Mauro. 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
5: Perguntei ao professor Thiago Libardi como está a campanha da escola Bola Bola de Nova Petrópolis no estadual. E ele me disse:
6: o Bola Bola segue firme na disputa do Campeonato Estadual. Na categoria sub-11, se encontramos na vice-liderança da nossa chave, com 2 vitórias e 1 derrota, sendo que o nosso próximo jogo é dia 12/6 contra o CEP aqui em Nova Petrópolis. Na sub-13, em 4 partidas, obtivemos 2 vitórias, 1 empate e 1 derrota, e também somos vice-líder na nossa chave. No sub-15, tivemos 1 vitória e 2 derrotas e seguimos firme na busca da classificação.
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7: E 3, temperatura em 17 graus e 2 décimos, manhã agradável, bonita, ensolarada desta sexta-feira, dia 5 de junho. 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Alô, Arnildo Zitz, que nosso amigão lá de Sinimbu, amanhã vai estar passeando de novo aqui pela região. Que maravilha. André Luiz Reginato, bairro São José, Farroupilha, pra mãe, a dona Ana, também na companhia da Imperial. Wilson Miller, Matiel Parece Novo, pede música. Adriana da Linha Olinda, homenagem pra Marisa Auler de aniversário hoje. Parabéns, Marisa Auler, do Vale do Lobo, feliz, trocando de idade. A ti também um abençoado final de semana, Adriana. Maristela, mãe do Gui, o Guilherme Neumann, oferece a música Sextou de Novo pro Gui, que dia 16 agora vai estar de aniversário. É, mais uns dias, ó, já tá trocando de idade o nosso querido Gui. Agora, um dos mais novos alunos de música do Chris Schaeffler, né? O querido Gui, que tá fazendo aulas de trompete. Mas que tal, hein, Gui? E eu não vou dar os parabéns agora, que a gente dá no dia ou depois, né? Mas já registrando então dia 16 os parabéns aí pro querido

0: Melissa Naschenweng, Rosa Dinamita, antes Canecão do Vale Dobrado do Saquete e La Montanara, sextou de novo.
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1: 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Bom dia, Cristiano Scheifler, na feliz. Tá aí com uma baita, mas uma baita caixa de som sintonizada na Imperial. Se aumentar o volume, o bairro inteiro vai escutar a gente, né? Tá moderado ali. E acho que tá já nos encaminhamentos do almoço aí. Pelo menos no vídeo parecia que tava de avental. Não sei se é por esse motivo também, né? Mas tô chutando aqui. Abraço, Cris. Boa sexta. A Janaína de Nova Harmonia, para mãe Maria, o filho Enzo, o filho Arthur, para Noile, pediu a música Com Céu e Cantos.

0: Grupo Sangue Farrapo com os Monarcas. Prenda Linda. Antes teve Céu e Cantos e a Morena Misteriosa.
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0: Agora 29 para as 11, 17,6 a temperatura. Questionei o Cristiano Scheifler sobre qual seria o cardápio de hoje, né? O cardápio de hoje é trompete desmontado. Ele tava de avental aqui no vídeo que ele mandou no grupo aqui dos locutores da Imperial, mas o avental ele não é de ir pra cozinha, né? O avental que ele usa pra fazer o seu trabalho de luthieria ali, de manutenção de instrumentos. Então ele tava de avental, mas não era pra cozinhar não, né, Cris? Não, hoje tá aí lidando com trompete, diz ele, ó, desmontando tudo hoje, né? Tá na lida aí no ateliê, na oficina, na Feliz. Abraço, Cris! 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Bom dia para o Valmor e para a Rejane na audiência em Estrela. Também com a gente o Neuri, da linha Cristo Reis. Estou pedindo banda G10. Bom dia para o Vilmar Foz, no bairro EFAP, em Chapecó. Também na audiência da nossa programação. Terezinha Chuca, Alto Morro dos Bugres, para o sobrinho Alexandro, que tá de aniversário hoje. Felicidades! É o baile!

0: Banda Berlim e a Polca do Parafuso, antes Banda G10, Sentimento Nobre.
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6: 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Agora 15 para as 11.

a temperatura está em 17 graus e 9 décimos. É o nosso Bom Dia Imperial, mandando um abraço para Zelma Batalha. Notamos a sua falta aqui, viu? Mas está explicado agora, após alguns dias em Brasília e Minas Gerais, de volta à rotina, com saudades de todos. Bem-vinda de volta, Zelma, que tem aproveitado bem aí o passeio. A Elisa tá em Miraguaí, tá passeando, né? Um abraço aí pros irmãos da Vila Olinda e pra irmã Nilda de Voti, pedindo a música com a banda Oriente. Bom dia, Sinaide, pedindo o PF no bailão pra Mana Marlise, a música Santa Maria do Brasil. Rodrigo, em Estância Velha, também pede música. Tô abrindo bloco aqui com o Amado Batista. O alôzinho, ó, pra Kimberly. Uma música para Kimberly, seu novo bebezinho, novo netinho, é a Verônica e o Luiz Alves, que são a voz da Nina, a Nina Kunz, que é filha do Fabiano e da Kimberly, para Dona Laurinda, Érico, Ben, Greg, os netinhos, pedindo só uma canção do Barbarella. Turma, aí é o alôzinho, pelo que eu entendi, de Torres para Santa Maria do Herval. É isso, se eu errei, me corrija. Jacinta Rinker, de Santa Maria do Herval, para amiga Terezinha Zimmer, de aniversário hoje. Parabéns a ela. E de dois irmãos, a Lúcia Stephen, para a netinha Sofia, que também está de aniversário hoje. Felicidades!

0: A música com Vox Club da Firmarma Music, antes Amado Batista, Mara Mara. Em 30 segundos, repórter Sicredi.
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0: Uma corrente de solidariedade está mobilizando atletas, amigos e moradores de Nova Petrópolis em apoio a Marcos Tzilkeller, vítima de um grave acidente de trabalho ocorrido no último dia 25 de maio. Marcos caiu de um telhado enquanto trabalhava e sofreu múltiplos ferimentos. Entre as lesões mais graves estão uma fratura no crânio e um inchaço cerebral, que exigiram uma delicada cirurgia. Além disso, ele sofreu traumatismos no pulmão, costelas, clavícula e bacia. Conforme a esposa Luana Souza, desde o acidente, Marcos ficou internado na UTI por 10 dias, de onde teve alta nesta quarta-feira. Durante o período de internação, ele também precisou passar por uma cirurgia no pulmão e por uma traqueostomia para auxiliar na respiração. De acordo com Luana, o estado de saúde inspira cuidados, embora a evolução seja considerada positiva pelos médicos. Com a alta da UTI, a expectativa é de que Marcos realize novos procedimentos relacionados às lesões na clavícula e na bacia. A recuperação será longa e exigirá meses de cuidados, acompanhamento médico e reabilitação. Os profissionais de saúde também alertam para a possibilidade de sequelas decorrentes da gravidade dos ferimentos. Com o objetivo de auxiliar a família nos custos gerados pelo tratamento e pelo período de recuperação, será realizado um evento beneficente no próximo dia 21 de junho, domingo, a partir das 14 horas, no ginásio Roque Fogel, aqui em Nova Petrópolis. A programação contará com 5 partidas de futsal, envolvendo equipes femininas e masculinas da região. Estão confirmados os confrontos entre Partiu Futsal e Fênix, pelo feminino, Bayern das Gurias e Amigas do Futsal,

0: Sal no feminino, Paris FC e Santa Cruz no masculino, Paris FC e as gurias do Celtic no feminino e Pouca Bola versus Celtic no masculino. O ingresso custará R$10 e toda a renda será destinada para auxiliar Marcos e sua família durante o período de tratamento e recuperação. Os organizadores destacam que, além da contribuição financeira, a presença da comunidade representa um importante gesto de apoio neste momento tão delicado. A expectativa é reunir familiares, amigos, atletas e moradores em uma tarde marcada pela solidariedade e pela esperança na recuperação de Marcos. Quem quiser ajudar de alguma outra forma pode fazer um Pix também em nome da esposa Luana. Pode chamar a gente aqui no 3281-1510 que repassamos o número da chave Pix. Além disso, tem rifas correndo também para auxiliar, né, nesse pós-acidente, aí, nesse tratamento, e toda ajuda é bem-vinda. Falando em ajuda, ainda também falando de saúde aqui, a sua solidariedade pode salvar vidas. Wellington Bueno da Silva é de São Paulo e sofreu um acidente de trânsito recentemente na Feliz. Longe da família e amigos, está internado no Hospital Pompeia, em Caxias do Sul, e precisa com urgência de doadores de sangue. Se você tem entre 16 e 69 anos, pesa mais de 50 quilos e está em boas condições de saúde, faça esse gesto de amor ao próximo. O processo é rápido, leva cerca de 40 minutos e salvará até 4 vidas. As doações devem ser feitas no Hemocentro de Caxias do Sul, na Rua Pinheiro Machado, 2443, no centro. Leve um documento oficial com foto e informe o nome de Wellington Bueno da Silva no momento da doação. Repórter Sicredi de volta em uma hora. 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

0: agora são 11:02, temperatura em 18 graus e 3 décimos. Tempo segue firme em Nova Petrópolis, o sol brilhando, lindíssima manhã desta sexta-feira, dia 5 de junho. 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Eu vou te pedir a gentileza de pular uma cadeira para a esquerda. Pode ser que eu já deixei a câmera posicionada aqui. A minha esquerda, a tua direita. Aí fica complicado também, né? Eu tô falando da minha posição aqui. E pra quem tá assistindo a nossa live já sabe com quem eu tô falando, tá? Quem não tá assistindo, vai na nossa live aí no Facebook da Rádio Imperial, porque tenho o prazer de receber nos estúdios da emissora nosso parceiraço Felipe da RBT Internet, a top 1 em velocidade em todas as cidades onde atua. Aniversário recente, promoção de aniversário, expansão por toda a região. Enfim, cada vez que ele vem aqui, só tem coisa boa pra gente falar, né, Felipe? Bom dia.
1: Bom dia, Roger. Bom dia a todos os ouvintes da rádio. Agradeço a oportunidade da gente novamente poder conversar e aproveitar esse canhão de audiência. Todas as pessoas que estão nas suas casas hoje e nos seus carros, né? Que dia bonito. Que sexta-feira bonita que a gente está tendo, que momento memorável que a gente tem também para conversar um pouquinho sobre internet, né? Sobre tecnologia, e tenho aí esse compromisso de passar as novidades aí da nossa empresa, da RBT. Então vai ser um prazer aí poder falar um pouquinho de cada coisa, né? Eu acho que uma novidade, algo que a gente já pode começar, que é bem interessante. Estamos aí firmes e fortes agora com uma nova cidade de atuação, que é São José do Hortêncio.
0: Olha aí!
1: Mais uma cidade, e sempre digo assim, com o DNA da RBT Internet, né? Muitas vezes a gente vai pra rua e conversa com as pessoas, e eu também gosto muito de fazer isso, né? E aí o pessoal gosta muito de conversar em alemão, né? E aí sempre, não, mas onde é que é RBT Internet? Vocês falam alemão? Sim, a gente fala alemão, né? Então, na rua a gente conversa assim, a gente sempre fala, cara, como as comunidades, né, em volta, né, de Nova Petrópolis, como a gente é parecido no final, né? A gente acaba se assimilando, assim, cara, mas fala das mesmas coisas, no final conhece algum parentesco, tem alguma coisa envolvida por trás ainda, né?
0: É, literalmente fala a mesma língua, né? Aliás, vocês chegaram já em São José do Hortêncio abraçando a maior festa do município, que forneceram a internet para a festa do Aipim.
1: Festa do Aipim, foi a nossa primeira vez que a gente teve na festa do Aipim, né? Eu conheci ela de passeio, né? De muito tempo atrás, que tinha ido, mas uma bela de uma festa que a comunidade lá proporciona, né? E, bom, praticamente é mais uma pro nosso portfólio, né? Se tem algo diferente que a RBT faz, é de realmente estar sempre próximo das comunidades, né? Estar junto nos eventos, nas festas, eu acho que é uma coisa, aliás, né, muito parecida com o que a Imperial faz, né? Então a gente acaba indo de carona. Até tem uma relação, ó, gurizada, vai ter tal baile, vai ter tal festa, precisamos do link de internet. Ah, a gente tá lá, pode contar conosco. Então a gente está praticamente presente em todas as festas, né? Tanto de comunidade, eu digo muitas vezes assim, nossa, que orgulho e como é legal poder falar isso. Que a gente tá no Natal Luz, a gente tá no Festival de Cinema, a gente tá no Natal dos Anjos, a gente tá na Cartofa, tá na Festa do Aipim, Festival do Folclore, mas a gente também tá no Baile de Kerp, no Baile da Linguiça, né? E então eu acho que isso mostra muito, né? Que a gente atende todos os nichos, todos os públicos, né? Indiferente do que vier, a gente sempre é um braço estendido para levar comunicação, para levar a melhor qualidade de internet para todo mundo, né?
0: E nas cidades onde atua é a top 1 em velocidade. Isso são dados, né? Isso é estatística. Então, testando a velocidade, em todas as cidades onde tem RBT, é a que tem a melhor entrega.
1: a melhor entrega e também temos a melhor pontuação, a avaliação de Google, né? Então, por exemplo, as pessoas, com certeza, uma coisa é legal, o Schnorr aí tá dando bons presságios, bons indícios que a RBT é um provedor bom de internet, né? Mas muitas vezes é importante a gente pesquisar aquilo que a gente vai comprar, vai contratar, enfim, a gente faz tanto isso na vida. E muitas vezes é bom ver as avaliações, né? E a gente conta com boas avaliações aí. Isso significa... É um trabalho árduo que é feito há tanto tempo, há bastante... tantos anos, né? São 14 anos, a gente fechou em maio. Então, é uma sementinha, né? Que é plantada todos os dias, né? A gente sai de casa aí procurando fazer o nosso melhor. Hoje eu... Posso dizer que eu sou o mais antigo da RBT. Ah, me tornei o mais antigo, né?
0: Patrimônio da empresa.
1: Patrimônio. Já. Daqui a pouco tem uma estátua pra mim lá na frente, né? Mas antigamente era o número 5. Me lembro como era diferente as coisas. Nossa Senhora, a gente pode contar tanta história aqui. O Roger lembra as transmissões e a internet, outra tecnologia via rádio. Vendi muito 512 KB de internet. O plano top da RBT naquela época era 2 mega de internet.
0: Né? E era uma baita velocidade,
1: nossa,
0: né?
1: Era coisa pra tocar uma fábrica, né? E aí, hoje em dia, a gente fala assim, cara, a gente tá vendendo 2 giga de internet, né? Então, isso mostra também muito, assim, a tecnologia, a gente sempre tem que estar correndo atrás da máquina, né? E aí, eu sempre falo, gente, vocês já pensaram, olha o compromisso que nós, um provedor sediado, né, nascido em Santa Maria Derval, e a gente... trocando garrafa com empresas mundiais, né, com empresas nacionais. A gente, por exemplo, vende o mesmo plano de internet no interior, e aí vamos citar Pinhal Alto, Linha Marcondes, né? E eu, no centro, por exemplo, de Esteio, é o mesmo plano de internet. A gente vende aqui no nosso interior ou na grande capital o mesmo plano de internet, né? E lá a gente troca garrafa com grandes telecoms, né, nacionais. Então isso nos orgulha muito, né? E a mesma tecnologia que eu emprego lá, eu imponho aqui também, né? E é um desafio muito grande, né? Porque a gente também sempre tem que estar buscando tanto a parte tecnológica de equipamentos que eles se transformam o tempo inteiro, mas a gente também tem que buscar serviços de qualidade além de internet. Porque a internet das coisas hoje não é só mais uma entrega de um link de internet. Claro que isso é o principal, né? Hoje é um commodity, a gente sabe que, por exemplo, eu mesmo, ficar sem internet em casa não é uma questão muito legal, né? Mas a gente trabalha com um meio físico, né? E o meio físico, ele tá à deriva de alguma coisa eventualmente acontecer, né? E quando acontecer, a gente tem que ser o mais rápido possível para conseguir coibir qualquer tipo de problema, né? E essa é a grande missão de qualquer provedor de internet, né? A gente tentar ser o mais ágil possível. Hoje a gente tem no nosso suporte técnico, né, que é o principal no momento da crise aí, a gente gosta muito de falar, a gente tem um TME, que é o tempo médio de espera, quando o cliente liga para a 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
0: Isso, gente, hoje é importante. 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
0: 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Então, possibilita que na televisão de casa aí a gente possa ter as imagens das cidades que a gente atua. 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Então, cito aí o Festival do Folclore, a gente sempre coloca a câmera e a gente consegue, através das lentes aí das câmeras da RBT, tornar macro, né? Que pessoas do Brasil inteiro possam verificar a nossa cultura, a nossa identidade. Aquilo que a gente tem de bonito, a gente acaba conseguindo disseminar aí pros 4 cantos do nosso país aí, né? A gente tem feedbacks muito bonitos aí, de gente de tudo que é lugar. 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

0: contigo fora do ar. É, eu ia te chamar para conversar essa semana, não é mentira. Eu ia te chamar para conversar quando a Lu disse: ah, o Felipe vem hoje às 11. 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
1: Que legal. 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
0: E é isso aí, um bom final. 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
1: Um abraço, obrigado, tudo de bom, gente.
0: Agora 11:18, PF no Bailão, Santa Maria do Brasil.

0: Obrigado! Viva Nossa Senhora!
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0: Agora 25 para o meio-dia, 18 graus e 9 décimos a temperatura. 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Alô, Avenida Pretzel, bom dia. Abraço aí em Ivoti. Emília Scholz também na audiência. Tem música pro seu Enigo Heckler. É ouvinte da Imperial, é de banda Lago Azul. A Lara pediu aqui, vamos rodar sim, seguidinha pra ele. Alexandre Corra, aquele abraço. O Rig Baques, hoje o vovô Rig tem ajudante nas entregas, a netinha Gaia, e deixa um abraço pro Felipe aqui da RBT, vizinho aí, né, Rig? Quase vizinho em Santa Maria do Herval. A Rosane Noronha em Barão, alô Gilberto, Três Arroios, hoje tá na praia, tá em Balneário Piçarras, um lindo dia de sol, temperatura agradável também, pede super banda Chopão. Márcia Egono Roger e a Ana Gabriela Rupental e a Ana Moraes, homenageando aí de Picada Café, a Marisa Rupental de aniversário hoje, parabéns. Turma na oficina comercial e mecânica Foguinho e Nova Hartz, Edson Popó, Jackson Rômulo, Verani e Claurício Ciclista. Abraços a todos, em especial aos avós Décio Berg e Elvédia Berg. Marcos, manda música para os guri da obra Prós e Prós Construções. Valeu, turma. E brindes, tem promoção. Amanhã tem presente aqui na programação, tá bom? Também o nosso abraço aqui para a Adriana Ninoff, comentando sobre a doação de sangue que a gente falou mais cedo. É muito legal porque tem os grupos de doadores pela região, um deles é de Picada Café, é o grupo de doadores de sangue Vida e Amor. Quem organiza é a Neuza Cooper e o Fábio Damer de Picada Café. Inclusive a Adriana é doadora, agora pode doar em julho só, né? Tá na lista aí, diz que é muito gratificante poder fazer esse ato de doação de sangue, e que todas as pessoas que têm a possibilidade façam, que é muito bom mesmo. Odila em Caxias do Sul, ela tá agradecendo as homenagens que recebeu pelos 80 anos ontem, pedindo música também na programação. E abraço ainda pro Sabiá em São Chico. Cara, mandou foto dos queijos aqui, coisa linda a produção de queijo em São Chico. Ele que morou aqui em Nova Petrópolis, trabalhou na Saipt, né? E deixa um abraço aí pra turma do Mercado Freitas e pros amigos que deixou aqui pela cidade também.

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0: A música com o grupo Lago Azul, Seu Amor é Tudo, antes Chitãozinho e Chororó arrastam uma cadeira. Alô, Fábio em Igrejinha, tá de feriado hoje por lá, abraço pro amigo Michel de Riozinho e a turma do grupo de WhatsApp Amigos da Estrada. Fala, Alex, banda 0800 na audiência, também diretamente do Maratá, agradecendo em nome da banda 0800 a todos que estão acompanhando o novo lançamento do DVD 10 Anos de Alegrias, e quem ainda não conferiu, vai lá no canal do YouTube da 0800. Está no ar o Medley 7 Festas Alemãs. E neste domingo tem 0800 no Kerbfest de Linha Ipiranga, em Seara, Santa Catarina.
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0: Funerária da Serra informa falecimento. Esposa Dionísia Hausmann, filho Alex Hausmann, irmãos, demais familiares e amigos, comunicam com muito pesar o falecimento de Neudi Alfredo Hausmann, com 59 anos, ocorrido hoje. O corpo está sendo velado na Capela São Lourenço, no bairro Floresta, em Gramado. Oração de despedida amanhã, às 9 horas, e logo após sepultamento, no cemitério de Linha A, Vila Alta, Gramado. Funerária da Serra de Gramado informou o falecimento de Neudi Alfredo Hausmann.
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0: O Rio Grande do Sul entra, a partir das próximas semanas, na rota da formação de um novo El Niño, fenômeno da natureza que provoca chuvas acima da média e, não raras vezes, enchentes nas regiões mais fortemente atingidas pelas precipitações. Essa condição climática se configura a partir do aquecimento das águas do Oceano Pacífico Equatorial acima da média, o que já acontece neste momento. A responsabilidade pelo monitoramento da temperatura das águas deste oceano é da NOAA, Agência Científica e Regulatória dos Estados Unidos, responsável pela previsão do tempo, monitoramento climático e estudos oceânicos. Por meio de boias, esse órgão monitora a temperatura das águas a uma profundidade de até 200 metros e tem alertado para uma elevação de 0,5 grau acima da média, que nesta época deveria ser de 16 graus, mas está em 16 graus e meio. Meteorologista do Centro de Monitoramento da Defesa Civil do Estado, Lucia Iracema Chiponelli, explica que o El Niño ocorre em períodos que, em geral, variam de 2 a 7 anos. Neste caso, o último episódio foi registrado entre maio e junho de 2023 e abril e maio de 2024, quando o Estado enfrentou a maior tragédia climática de sua história, com a grande enchente do mês de maio. De acordo com ela, os boletins do NOAA são atualizados semanalmente e, segundo esses dados, o El Niño deverá ser oficializado. Essa oficialização acontece sempre que a temperatura do Oceano Pacífico Equatorial permanece 0,5 grau acima da média por um período de 3 meses, condição que deve se configurar agora. O aquecimento das águas do mar interage com a atmosfera e acaba configurando esse fenômeno, resultando em volumes de chuva muito acima da média. A meteorologista explica que o comportamento do Oceano Pacífico Equatorial é semelhante ao que ocorreu entre 2023 e 2024. O que aconteceu naquela ocasião e foi determinante para a tragédia climática aqui no estado foi a forte e persistente onda de calor no sudeste e no centro-oeste, gerando um bloqueio atmosférico. Isso impediu que as frentes frias que trouxeram chuva desde a região da Patagônia, na Argentina, se deslocassem para outras regiões do Brasil. Formou-se o que se chama de frente estacionária, com essas frentes frias permanecendo estacionadas em cima do Rio Grande do Sul. E vinha uma nova frente fria e a anterior ainda não havia se deslocado, explica ela. Isso fez com que as chuvas muito intensas se repetissem em períodos de tempo muito curtos, não dando o tempo necessário para que os rios e arroios baixassem ao seu nível normal antes de um novo episódio de chuva. É isso que acabou gerando toda a situação que se viu em maio de 2024, depois de tudo que já tinha se vivido a partir da primavera de 2023, relembra ela. As bacias hidrográficas já estavam em situação de atenção e isso favoreceu todo esse colapso, reitera. E conforme explica a meteorologista, o que está consolidado é o fato de que haverá sim a formação de um novo El Niño entre a primavera deste ano e o outono de 2027. O que não se pode prever, segundo ela, neste momento, é qual ou quais regiões serão as mais atingidas. Ela diz, essas chuvas muito acima da média podem ocorrer na Argentina, no Uruguai, ou aqui no Rio Grande do Sul, em Santa Catarina ou no Paraná. Ela ressalta que qualquer previsão sobre a área que será atingida por chuvas acima da média só pode ser feita com maior exatidão, com até 2 semanas de antecedência. O que está configurado, a partir dos dados oficiais, é que temos o El Niño e que ele vai ser forte, mas ainda não se pode afirmar sobre qual área ele irá ser mais intenso. Ainda conforme explica a meteorologista da Defesa Civil do Estado, há uma probabilidade de chuvas mais fortes durante a primavera, um recuo no verão e o retorno com mais força no outono do ano que vem. É preciso estar preparado porque vai acontecer. O que não se pode precisar com exatidão neste momento é qual região vai ser a mais afetada. E tem se falado muito, né, sobre isso na mídia, na meteorologia, sobre o El Niño, Super El Niño, vai acontecer a mesma coisa? Enfim, o que se sabe é isso. Vai ter um El Niño, vai ser forte e uma das consequências dele é chuva acima da média aqui na nossa região. Mas não se sabe exatamente em qual parte aqui, né, do sul da América do Sul, que a chuva vai ser mais intensa aí, precisamente só com 2 semanas de antecedência. Mas vale o alerta e que as autoridades previnam-se da maneira que for possível e a população também, né? Seguindo as orientações, alertas e consumindo muita informação. É importante receber a informação e agir também para prevenir transtornos que possam acontecer aí nos próximos meses. 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Em seguida, chega no colega Gabriel e o Tá Na Mesa. A todos um bom almoço, ótima tarde.
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Muito boa tarde, meio-dia, 8 minutos e meio, 19 graus, 3 décimos a temperatura. Bom início de tarde de sexta-feira, o nosso sextou, marcando hoje 5 de junho de 2026. Entrando no ar a partir de agora, o Tá Na Mesa, programação do meio-dia após o colega Roger. 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Te convido para participar com a gente no 5432811510, telefone e o WhatsApp da Imperial no site imperial.fm.br. Você vai mandando aí o teu recadinho até às 13 horas, estamos ainda na Semana da Língua Alemã. As melhores músicas alemãs vão desfilando até às 13 horas aqui na programação da Imperial. Desejo um bom almoço, uma excelente tarde. De tempo bom, né? Sol brilhando, alguma nebulosidade, mas o sol predominando, nos trazendo aí uma linda sexta-feira. Meio-dia, 10 minutos.

Meio-dia, 13 minutos. Musical Flamboyant, Teleira Indichule, 19 graus e meio a temperatura. Vamos lá, seguindo por aqui com notas e comunicações. Atenção, viagem para Ribeira, saída no dia 12 de junho, às 21 horas, no Pinhal Alto, passando por Nova Petrópolis e Picaracafé. Retorno no sábado, dia 13 de junho. Valor por pessoa, R$ 300. Então, o valor da passagem, R$ 300 por pessoa. Lembrando que restam poucas vagas. Quem tiver interesse, entre em contato com o Cleiton, pessoal da Tarambal Turismo e Transporte, através do WhatsApp 549-8408-8242. A Prefeitura de Ivoti lançou a campanha do Agasalho 2026. Doe roupas de frio em boas condições e cobertores para ajudar famílias que precisam enfrentar o inverno com mais conforto e carinho. As doações podem ser entregues até o dia 10 de junho no CRAS de Ivoti, Avenida Presidente Lucena, 3426, no centro. A Administração Municipal de Nova Petrópolis, por meio da Secretaria de Saúde e Assistência Social, deu início ao programa Inverno Gaúcho. Durante os meses de junho, julho e agosto, a Unidade Básica de Saúde do Centro passará a contar com um turno estendido, funcionando das 17 às 20 horas. É importante ressaltar que os atendimentos realizados neste horário diferenciado serão exclusivos para pacientes que apresentem sintomas gripais. Notas e comunicações retorna na segunda-feira, aqui na programação da Imperial. Alô, Jair Fassbinder, Arabutã, Santa Catarina, sextou, né, Jair? Quem mais? A Inês também participando com a gente. Gostaria de pedir uma linda música para a mãe Ingui e para o querido parceiro Alcino. Estamos visitando eles e hoje vai sair uma gostosa galinhada, receita especial dela. Valeu, obrigado, viu, Inês? Abração aí para ti, pro Alcino, também para dona Ingui. Bom almoço aí para vocês. Meio-dia, 15 minutos, banda Blue Star.

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0: Banda Brilha Som, Hopsassassá, e antes Fernando Express und Flippers, Die Nacht von Santa Mônica, meio-dia e 30 minutos.
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4: Olá, associados, clientes e demais ouvintes. Aqui é a jornalista Paloma Grisan com o seu Contato Direto. A responsabilidade social da Sertel também acontece através da campanha Mãos Dadas com a Saúde, que contempla, através de doações espontâneas na conta de energia, os hospitais de Teutônia, Salvador do Sul, Barão, Boqueirão do Leão, Marques de Souza, Sério e Progresso. E o Hospital São José de Barão está reforçando a campanha Mãos Dadas com a Saúde no município. A instituição quer mobilizar a comunidade e contribuir com a Casa de Saúde a fim de garantir recursos para manutenção de serviços e investimentos em melhorias. O hospital conta com diversas fontes de recursos e o diretor técnico, o médico Fábio Schwalm, salienta que o apoio da comunidade é fundamental, dada a perspectiva de crescimento da instituição.
5: Então a população, historicamente, sempre esteve envolvida na manutenção do Hospital São José, desde o início. Muitas atividades festivas já foram feitas no município ao longo dos anos na arrecadação de recursos, e o projeto Mãos Dadas com a Saúde da Sertel é mais uma das formas que a população pode contribuir para que a gente consiga permanecer, né, com uma instituição forte, oferecendo um serviço de qualidade e com serviços em crescimento como eles vêm acontecendo.
4: O Hospital São José de Barão possui 91 anos de história. É uma instituição filantrópica que atende o município de Barão e também cidades vizinhas. São oferecidos atendimentos como plantão 24 horas, especialidades médicas e exames de imagem. O médico explica como a comunidade pode se engajar na campanha e reforça o convite.
5: É muito simples, é muito fácil. Basta ter essa decisão de poder contribuir com a questão da conta de luz num valor fixo mensal que a instituição acaba recebendo via a designação da Sertel. Então basta preencher um formulário, está disponível tanto na Sertel quanto aqui na própria instituição, no Hospital São José, com seu nome, definindo um valor, que qualquer valor é muito bem-vindo para nós. Esse papel, esse documento pode ficar tanto aqui na Instituição São José quanto na Sertel, e depois passa a ser então automaticamente descontado, né, designado da sua conta de luz para a instituição. Então é muito simples, basta ter uma assinatura da pessoa responsável, seu nome, identidade, o CPF e a designação do valor que a pessoa se dispõe a doar. Esse valor, a qualquer momento, também as pessoas podem reajustar, podem, né, dependendo da sua situação, modificar. Então acho que a Sertel também deixa isso muito livre, mas é super importante que a gente, quem utiliza os serviços do nosso hospital, que utiliza a saúde aqui, se puder contribuir a partir dessa forma, é um recurso que tem sido muito bem-vindo para a nossa administração, para que a gente possa definir novos serviços, organizar principalmente a questão dos recursos humanos internos aqui do hospital, que a gente tem uma equipe que está em crescimento pela quantidade de serviço que a gente vem oferecendo. Então, esse dinheiro fica muito bem administrado e direcionado para principalmente recursos humanos internos aqui, para que a gente possa oferecer um serviço de qualidade.
4: Muito obrigada, este foi o médico Fábio Schwalm, diretor técnico do Hospital São José de Barão, reforçando a campanha Mãos Dadas com a Saúde. Hoje, dia 5 de junho, celebra-se o Dia Mundial do Meio Ambiente e a preservação ambiental na Sertel é uma prioridade. A cooperativa realiza diversos programas ambientais, da correta separação de resíduos ao monitoramento da fauna e da flora em todos os seus negócios. Com tecnologia, equipes especializadas e compromisso ambiental, preservamos mais de 1.250 hectares de mata nativa do bioma Mata Atlântica, garantindo conformidade legal, equilíbrio ecológico e um futuro com mais vida para as próximas gerações. Acesse nossas redes sociais e confira nossas ações de proteção da fauna silvestre. Acompanhamos de perto a biodiversidade presente em nossas hidrelétricas e nas redes de energia. Cada espécie faz parte de um ecossistema que precisa ser cuidado com responsabilidade. O Contato Direto de hoje fica por aqui. Uma ótima tarde e um bom fim de semana para você.
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Imperial FM, 16 minutos nos separando da 1 PM, banda Tricolor em Himmel gibt's kein Bier. Você está acompanhando o Tá Na Mesa, a programação do meio-dia da Imperial, num oferecimento de lojas Colombo. 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Alô, Fernando em Maratá. Grande abraço, Fernando. Geni Godoy, bairro Feitoria em São Leopoldo. Vamos juntos, né, Geni? O Alfonso Barque, do bairro Pousada da Neve. Jardineiro Joel de Timbó e a esposa Lenita. Grande abraço, Alas Blau, por aqui o tempo é o mesmo, né? E a música, muito lindo ouvir essas músicas alemãs. Parabéns à família Imperial. Um grande abraço aos ouvintes e a você. Obrigado, né? E melhoras, viu? Vai dar tudo certo aí, tá bom, seu Joel? Abração pra ti e a Lenita, bom final de semana para vocês. João, fiscal da empresa Lousada, para a namorada Luciana do Parque Eldorado, e a Luísa Maria de Teresina no Piauí, tá recebendo visita aí das amigas maravilhosas que estão aí na sua casa, a Francisca e também a Letícia, né, Luísa? Obrigado aí pela audiência de vocês, já trago sim a Doce Encanto. 13 para uma,

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Fantasie do Pist Mine Shantesk Shant. 3 minutos nos separando da uma. Hora da gente conferir o Festa Baile Imperial, sábado amanhã.

0: Dia 6 tem baile no Salão Perche em Bom Princípio, com animação de Paulinho e Fábio no bailão e o musical San Francisco. Domingo, dia 7, tem festa em honra à padroeira Nossa Senhora da Visitação em Picada Holanda, Picara Café, com animação do JD e companhia. Baile na Melhoridade, na Sociedade Canto Lira, em Estância Velha, com animação do musical Festigma. Domingo, na Sociedade Canto Progresso, tem a Domingueira, na Sociedade Canto Progresso, em Campo Bom, com animação das bandas G10, Edu Marx e ainda Canção Nativa. Segue até domingo dia... Segue até o domingo agora, né? A programação da Tricofest aqui no Centro de Eventos em Nova Petrópolis. Evento que segue até o dia 21 de junho aqui em Nova Petrópolis. Sempre nas sextas, sábados e domingos. Também segue até o domingão, dia 7, a festa da Bergamota em São Sebastião do Caí. Festa Baile retorna segunda-feira aqui na programação da Imperial. 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Já já a tarde é nossa.
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1: Horas e 3 minutos, 20 graus a temperatura, 68% é a umidade relativa do ar. A partir de agora até as 16 horas da tarde é nossa. 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Você vai mandando aí o teu recado através do 54-3281-1510, é o telefone e o WhatsApp da Imperial, site imperial.fm.br. Você que está aí no teu trabalho, te desejo um bom trabalho. Você que está de feriado, bom feriado. Você que está de feriadão, né? É, muita gente trocou, trabalhou ontem e folga hoje. Outros folgaram ontem e trabalham hoje, outros trabalharam ontem e trabalham hoje, e outros folgaram ontem e folgam hoje também, né? Coisa boa, bom de tudo é estarmos juntos aqui na programação da Imperial. Elisabetta Buffler, mandando uma música para a amiga Terezinha Zimmer de aniversário hoje, também para Elvira, parabéns, felicidades e saúde. Rodrigo Gaiteiro do Pedancino também está com a gente. O Edio Biller, mecânico da oficina Toca das Combis em Imbé, ao som da Imperial, dançando com a neta Alícia. E também a esposa Janaína, grande abraço para vocês, meus queridos amigos. Já trago o Monte Azul aqui na programação, tá bom? Mais uma vez, um abraço aí pra dona Inês Gut, acompanhando a gente. Obrigado, viu, Inês? Mandando um abraço aí pra mãe, a Ingui e o Alcino. Obrigado, estão aí visitando eles com aquela deliciosa galinhada, coisa boa, hein? Vamos lá, trazendo música da Doce Encanto de Portão. Antes de trazer a música, vou fazer o seguinte aqui, a Isamara também tá com a gente, a Isamara Kussler, para o grande amor da vida dela, o Renato Kussler, dizendo, viu, Renato, que te ama muito, hein? 1 mais 5!

0: Banda Doce Encanto, isso é a felicidade. 13 horas, 8 minutos. Vamos lá, o nosso amigo Lucas, das lojas Quero Quero, aqui de Nova Petrópolis, está trazendo o recadinho desta sexta-feira, Lucas. 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
0: Valeu, Lucas! Grande abraço, turma aí da Quero Quero. 1:10.

0: Banda Munique, Rancho Grande, Monte Azul, A Corujinha do Rocha e a Banda Doce Encanto, Isso é a Felicidade.
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0: Uma e 21, 20 graus e 4 décimos a temperatura. Vamos lá, seguindo por aqui com o nosso programa Tarde é Nossa, uma excelente tarde de sexta-feira. Alô, Edio e Nadir em Barão, pedindo musical Monte Azul. Daqui a pouquinho eu trago para vocês curtirem. Lauri de Presidente Lucena, quero ver o Terceira Dimensão, né, Lauri? Também já vou separar por aqui. Severino Tisco de Barão, tudo bom, Severino? Uma boa sexta-feira pro amigo, pede banda Alma Nova. Quem mais? Deixa eu ver aqui. Alô, Rosane Noronha, em Barão, também curtindo a nossa programação. Marlise Belter, de Estância Velha, uma linda tarde de sexta-feira, curtindo a Imperial. Valeu, Marlise. Boa tarde pra você. Pra quem pediu, então, vamos de banda Alma Nova.

0: Imperial 1:24 e acontece hoje, sexta-feira, dia 5, o ato oficial de anúncio da construção de uma nova ponte entre Vale Real e a comunidade de Bananal, na cidade de Feliz. Acompanhando tudo por lá, Luiz Alberto Raidel trazendo as informações. Muito boa tarde, Luiz.
1: Muito bem, Gabriel. Boa tarde, ouvintes da Rádio Imperial FM. Estamos, né, agora aqui na ponte entre Bananal e Vale Real, porque daqui a pouco acontece o ato oficial de anúncio da construção de uma nova ponte entre Vale Real e a comunidade de Bananal Feliz. O projeto se torna possível a partir de uma parceria entre o governo do estado e as prefeituras de Feliz e Vale Real. Aqui, entre tantas autoridades, estão os prefeitos Júnior Freiberger de Feliz, Marcelo Bittega do Vale Real e daqui a pouco a presença do vice-governador Gabriel Souza. Bom, serão vários anúncios de investimentos, né? Prefeito Bittega, que bom te rever, boa tarde.
2: Boa tarde, Luiz Alberto, boa tarde às pessoas que nos ouvem. Hoje é um dia histórico, né, para nós aqui, para nós Vale Real, para nós Feliz e também para toda a região, né? Essa ponte aí significa muito, mas muito menos mesmo, a evolução aqui da nossa região e pela importância que ela vai ter, né? Como essa nossa ponte aqui ao lado teve nessas enchentes.
1: A importância que foi em 2024, né?
2: Exatamente, a importância da nossa ponte baixa em 2024, que foi a única passagem que tínhamos no momento da Serra Gaúcha para a região das Hortênsias, né? E também o Vale do Caí, que tanto ocupou, tanto passou aqui, não só carros, mas caminhões, carretas, né? Inclusive ela serviu de acesso para fazer o trajeto lá da Vila Cristina, a ponte da Cooperação, né? Passou todo o material por aqui e ela foi guerreira. Essa ponte que já foi feita em 1968, ela tem 58 anos e foi feita com, aí sim, resiliência. Porque no trajeto de Vila Cristina até Bom Princípio foi a única que resistiu, né? Então a importância dessa ponte, vale exaltar que essa ponte foi construída há 58 anos atrás pelos moradores de Vale Real, em conjunto também com Feliz. E teve participação também de Nova Petrópolis na época aí que colaborou para
1: a importância para a Serra, né?
2: Isso aí, a importância da Serra Gaúcha para a Serra da Serra Gaúcha para a região das Hortênsias já nessa época, né? Então assim, aqui chegando um dos que foi
3: a lenda viva.
2: Que

0: A lenda viva, aqui seu Armando Scherpina, aqui estamos dando uma entrevista, é ao vivo?
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0: Rádio Imperial ao vivo, seu Armando, muito obrigado, senhor, chegar aqui. Foi um dos construtores dessa ponte que eu acabo de falar aqui, foi o soldador da ponte, então é uma alegria muito grande, eu fiz o convite para ele e ele vem aqui, uma satisfação muito grande, senhor Armando, obrigado pela presença. Então, assim, a importância então dessa ponte, porque essa ponte é baixa, né? 3 metros já pega água, dá uma chuva aí na serra, já pega. Então, a importância de ter essa ponte alta. Quer passar para ele?
1: Não, vai. Estamos até tirando mais fotos aqui.
0: Não, tranquilo. Então, a importância dessa ponte, que era um sonho de tantos anos, né? Ter uma ponte alta para ter essa trafegabilidade quando o rio está alto, né? E a importância também de nós estarmos juntos mais uma vez, né? Feliz e Vale Real, né? Nessa obra. E que já lá atrás existia sempre na reconstrução, aqui na reforma da ponte, teve na ponte Pencil também, foi essa união, e agora está tendo então essa ponte alta, então um sonho e hoje um dia histórico, que eu digo é muita alegria, é difícil em palavras falar, e a satisfação da gente ser gestor, estar na frente e ter ido buscar junto ao governo do estado essa importante obra que o custo dela, né, é um custo bem elevado, né, 32,9 milhões de reais, né, então dizia o prefeito Júnior para mim, o que tu acha, vamos atrás, diga, há possibilidade, eu disse, então nós vamos, porque a gente tendo um sonho tem que correr atrás, e com trabalho e dedicação, e eu digo assim, no peito e na raça, né, e a gente sempre acreditou, disse, algo me diz que lá na frente nós vamos ganhar essa ponte, então lá atrás numa entrevista minha ainda falei sobre a importância da ponte, quando a gente fez uma entrevista para a imprensa, divulgando que seria possível, de repente, com um bom projeto. E eu disse, então, vamos fazer um bom projeto e vamos correr atrás. Não foi uma, não foi duas vezes que a gente correu junto, em companhia e também, em particular, uma vez outra. Mas a recompensa está aí. A gente consegue, hoje, trazer essa boa notícia aqui para nossos munícipes e toda a região ao redor.
1: Que notícia, parabéns, tá, prefeito?
0: Isso aí. E também junto a isso, depois vai ter novos investimentos que a gente tá ganhando, que a gente vai anunciar posteriormente aí no ato aí, da divulgação aí da ponte. Então, agradecer a todos envolvidos, principalmente, né, Kátia Belmonte, da Casa Civil, e o Arthur Lemos, o governador do estado, né, Eduardo Leite, juntamente com o seu vice, Gabriel Souza, por ter nos proporcionado, né, uma obra tão importante, digo até, acho que é a maior obra que Vale Real já teve, vai ser agora anunciada.
1: Maravilha, já vai começar em seguida, muito obrigado, prefeito Marcelo Bettega, aqui de Vale Real, Gabriel.
2: Valeu, Luiz, muito obrigado pelas informações, trazendo uma baita notícia aí para toda a região. 1:31, a gente traz aqui o sucesso do musical Mensagem de Pomerode, Santa Catarina. Vou aproveitar, mandar um abraço pro Mustang, também a Grace, estão no almoço agora, né? E mandando um abraço especial aí pro pessoal de São Paulo das Missões, o Neco, a Grace, a mãe Ermina. Excelente sexta-feira para vocês.

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para a gente recordar o Terceira Dimensão, voo para Santa Catarina. O Mensagem de Pomerô de Santa Catarina. 13:39 e meio, a tarde é nossa, num oferecimento de Cerâmica Caspari, desde 1980 no mercado, a maior fabricante em Lages, blocos cerâmicos de vedação, lajes 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Alô, Darcy de Oliveira Pinto, em São José do Caí, para o Arlindo e a Daniela, também para o Jair Gaiteiro. Luiz Carlos Roloff, em Santa Rosa, ouvindo a gente, o Egídio de Sapiranga, ótimo final de semana. Clauber Hands da Feliz, com o Júlio no Pinhal Alto. Rumo a Feliz, e Matrufkel, valeu, bom retorno e obrigado pela carona. Marino Flar em Carlos Barbosa, grande abraço, pessoal aí do bairro Triângulo em Carlos Barbosa. Nosso amigo José Francisco Brown, alô Chico, grandes amigos aí do CTG, amigos da tradição de Santa Maria do Herval. Pedindo uma dos Monarcas, tá na lida, né? Mas olha, no capricho, hein? Sensacional aí o teu trabalho, viu, Chico? Tudo de bom aí pra ti também, a turma do CTG, Amigos da Tradição. E no mês de agosto, os Monarcas retornando a Santa Maria do Herval. Daqui a pouquinho sim eu trago, viu, Chico? Os Monarcas, agora tem Banda Ecos.

0: Fandango, a moda antiga, os monarcas e antes a banda Ecos, feliz em festa, 12 para as duas.
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0: Double Time, Clip de Nor. Agora 6 para as 2, 20 graus e 9 décimos a temperatura. 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
0: 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Valeu, valeu, valeu, né? 4 para as 2, fechando por aqui a primeira hora do programa Tarde é Nossa, agradecendo mais uma vez a parceria de Volonberger no bairro Travessão em Dois Irmãos e a Serpa Matriz em Bom Princípio e a filial em Portão.

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2: O que quer dizer a expressão kalte Füße bekommen? Kalte Füße pode indicar simplesmente que a pessoa está com os pés frios. Acontece mais com as mulheres do que com os homens. Mas também é comum usar essas palavras quando uma pessoa muda de ideia sobre algum plano ou objetivo que tinha. Kalte Füße bekommen significa que a pessoa ficou com medo e não quer mais seguir com o plano que tinha. Er hat kalte Füße bei Hochzeit bekommen. O noivo ficou com medo.

0: ir com o plano que tinha. Er hat kalte Füße bei Hochzeit bekommen. O noivo ficou com medo, em dúvida, pois ele ficou com interjeição. Resumindo, ele amarelou. Neste caso, ficou com receio da vingança junto com a ideia do casamento. A frase é usada amplamente hoje em dia. No entanto, pode ter no mundo da jogatina 19, quando os jogadores queriam terminar um jogo ou uma rodada de jogos por medo de perderem. Eles usavam a desculpa de estarem com os pés frios para terminar e irem com a cabeça erguida. E você, já conhecia a frase kalte Füße bekommen? Mande um áudio para a Imperial. Será uma alegria poder ouvir você.
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7: 14 horas, 4 minutos e meio. Este é o programa Tarde Nossa, na programação desta sexta-feira, dia 5 de junho. Sextou. 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Seguem junto com a gente. Tigrinho com o Roberto, pessoal nas entregas aí da AgroSul Rações em Santa Lúcia do Piaí, rumo a feliz sextou, né, tchê? Valeu, turma, sextou aí, bom sextou pra vocês e, claro, obrigado pelo carinho da audiência. Genésio em Sapucaia do Sul, alô Ademir, ouvindo a gente em Barão, desejando uma boa tarde. Deixa eu ver aqui quem mais. Boa tarde, Gabriel Lúcio, ouvindo a programação em Canela. Bruno, do Morro do Pedro, tudo tranquilo, Bruno? Vamos que vamos, né, tchê? Tá aí trabalhando e ouvindo a Imperial, bom trabalho. Deixa eu ver aqui, tem mais um recadinho. Cristiano e o Flávio, de Dois Irmãos, também acompanhando o nosso programa. Obrigado, viu, pela audiência de vocês. 5432811510 é o telefone e o WhatsApp para você participar com a gente no site imperial.fm.br. 2:06.

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0: Musical Som Livre, Menina Não Corte o Cabelo, Os Carpinteiros, Maria José e o Mercado Musical Tudo Que Sonhei. 2h15.
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Imperial FM, 14 horas 22 minutos, 21 graus a temperatura. Ouvimos o MD Sheva de Junga Medemunda Mônica. 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

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Bom final de semana! Nosso amigo André Luiz Reginato de Farroupilha, bairro São José, para a mãe Ana! Renato de Santa Maria do Herval, para todos do Trevald, curtindo a programação. Alô, Jorge de São José do Hortêncio. Tá na lida aí, né, Xoxo? Bom trabalho pra ti. Tudo de bom, hein? 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

0: Banda Periquito, Polca do Garnizé e antes o Paulinho e Fábio no bailão, O Amor da Gente, 2h31.
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0: Resultado das 14 horas e 20 minutos, quinto prêmio, 2.063, 2.063. Quarto prêmio, 9.832, 9.832. Terceiro prêmio, 6.484, 6.484. Segundo prêmio, 7.419, 7.419. E o primeiro prêmio, 1.437, 1.437. É o resultado da loteria, extração das 14 horas e 20 minutos.
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banda Canecão do Vale Galo Branco. 23 para as 3, 21 graus a temperatura. 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

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Boa tarde, Clóvis Dimmer no Taquari. Abençoado final de semana pra ti também. Tá pedindo Águia Branca? Vou trazer já já por aqui. Boa tarde, Nalida. Pessoal aí da Camisaria Império em Barão. Nosso amigo Celírio. E claro, com a melhor música sempre, né? Sempre com a Imperial. Bom trabalho. Daqui a pouquinho a gente traz mais informações diretamente lá da cidade de Feliz, Luiz Alberto, acompanhando hoje, né? Na verdade, agora já encerrou também aí o ato, né, de anúncio dos investimentos para ambas as cidades, né? O Vale Real e também a cidade de Feliz. Uma nova ponte, daqui a pouquinho o Luiz trazendo mais informações diretamente de lá. Agora tem o Porca Véia, Luz do Meu Rancho. 21 para as 3.

0: Para a gente recordar, banda Águia Branca, Winman Ross e antes o Porca Véia, Luz do Meu Rancho. 14 para as 3.
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0: Banda Rosas e a participação do Alessandro Turra do Brilhação de Alma Pura. 8 minutos nos separando das 3 horas da tarde. 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
0: Luiz Alberto, trazendo mais informações diretamente de Vale Real e a cidade de Feliz. Hoje acontece o ato oficial de anúncio da construção de uma nova ponte entre o Vale Real e a comunidade.

0: cidade de Bananal, na cidade de Feliz, né, Luiz Alberto?
1: Vou fazer junto aqui que ele tem que
2: muito fazer. Bem, Gabriela e ouvintes da Rádio Imperial FM, e termina agora o cerimonial aqui, onde foi anunciada a construção da nova ponte entre Bananal e Vale Real, com a presença do vice-governador Gabriel Souza, que está reunindo agora com a imprensa, né, Luiz Fernando? Que bom te ver. Sim, e vamos ouvi-lo também.
3: Concessionária de rodovias. É o único lugar do Brasil que tem um modelo assim. Você não encontra, por exemplo, a empresa catarinense de rodovias, empresa paranaense de rodovias, empresa mineira de rodovias, empresa paulista de rodovias. Não existe isso. O que existe é quando o Estado concede rodovias, ele não concede para ele mesmo. Ele concede para iniciativa privada, que tem capital para fazer investimentos. Veja, por exemplo, o Caminhos da Serra Gaúcha. Ah, tem problema aqui, ali e tal? Bom, geralmente sim, tem, vamos encontrar. Temos que melhorar, temos que reforçar a regulação. Mas estamos fazendo aqui o contorno norte de Caxias, que vai também ajudar muito aqui a região do Vale do Caí, viaduto da saúde. Vamos começar no segundo semestre agora a duplicação de Bento Gonçalves e Farroupilha, que vai ajudar muito aqui no turismo, no escoamento da produção da uva e de demais produtos aqui da região. São investimentos assim que a gente precisa. Se fala muito de pedágios, mas não se fala dos investimentos trazidos pelas concessões. Nós não estamos falando de pedágio, estamos falando de investimento através das concessões. Seriam, só no bloco 1, mais de 5 bilhões de reais. Quando é que o Estado teria esse dinheiro, né, para fazer esses investimentos? São meus adversários, tanto na extrema direita quanto na extrema esquerda, estão defendendo a continuidade da EGR, que, como falei, é o único lugar do Brasil e talvez do mundo que tem uma empresa 100% pública concessionária de rodovias. Isso não existe, isso não funciona. Se fosse tão bom assim, nos últimos 14 anos não teria duplicado somente 7 quilômetros e pouco de rodovia. Foi o que a EGR conseguiu duplicar. A Sacira ali na 287, que vai para Santa Maria, Caminhos de Santa Maria, já duplicou 12 quilômetros em Santa Cruz do Sul e está duplicando mais 30 até Venâncio Soares. Dá 42 quilômetros em 5 anos. O Dyer, em 40 anos, eu tenho 42 de idade. Então, durante a minha idade inteira, durante toda a minha vida, o Dyer duplicou apenas 50 quilômetros de rodovias. Os últimos agora na RS-118, que demoraram 20 anos para duplicar 15 quilômetros. Significa problema de dinheiro, que o Estado do Rio Grande do Sul não dispõe para tantas obras assim, e significa a ausência também de eficiência, muitas vezes, que o Estado tem, o poder público tem, devido às suas regras burocráticas, etc., que a iniciativa privada não dispõe. Então, eu lamento muito, né, o afugentamento de investimentos no Estado a partir desse ambiente político turvo. Já estamos vendo isso na CMPC, né, que foi o maior investimento trazido da história do Estado para cá. O nosso governo trabalhou 3 anos disputando com outros países, com outros estados brasileiros. Conseguimos trazer para cá um investimento por questões ideológicas, políticas. Estamos tendo também problema com a CMPC. E a mesma coisa acontece agora no leilão do Bloco 2. O leilão do Bloco 2 foi também oriundo também do acirramento da política aqui do Rio Grande do Sul, que mesmo sem um contrato assinado, nem mesmo um leilão efetivado, abriu uma CPI sem objeto definido, né, para fazer para a política. Claro que o investidor pode investir aqui, pode investir no Paraná, pode investir em São Paulo, pode investir nos leilões do governo federal, que está fazendo inúmeros leilões, mesmo sendo do PT, estão fazendo leilões de rodovias também, nos mesmos termos, e infelizmente acabaram não se apresentando para fazer os investimentos no Rio Grande do Sul. Então, o recurso de hoje é o recurso do FUNRIGS, que nós estamos usando, exatamente para melhorar a resiliência de obras, como é o caso aqui da ponte. Mas o que meus adversários defendem é aplicar recursos do FUNRIGS para continuar os trabalhos da EGR. Defendem a manutenção da EGR, que há anos está aí, há 14 anos está aí, os gaúchos conhecem, sabem que no máximo faz uma roçada, um tapa-buraco e quando muito uma pintura na pista, porque não é função. Não, se o Estado tem que administrar suas rodovias, o Estado cobrar pedágio do contribuinte diretamente é uma incoerência, né? Você passaria para a iniciativa privada para que a iniciativa privada fizesse os investimentos. É assim que se faz no mundo inteiro, no Brasil inteiro, né? E infelizmente perdemos uma oportunidade aqui por hora, né? Vamos ver o que vamos fazer agora, vamos tomar as decisões corretas agora a partir da semana que vem, para que possamos entender como evitar a perda de investimentos do Estado, mais uma vez, por essa briga política. Dessa vez, isso chama atenção, numa aliança entre a extrema-direita e a esquerda, né? O PT e o PL se uniram e se uniram exatamente para poder criar um clima adverso, onde os investidores, infelizmente, não tiveram interesse em investir no Rio Grande do Sul, no tocante às questões das rodovias.
2: Muito bem, esse é o registro aqui do vice-governador Gabriel Souza, né, para a imprensa local, junto às margens do Rio Caí, no lado de Bananal, onde nós estamos agora, ao vivo para a Rádio Imperial. Gabriel,
0: muito obrigado, Luiz Alberto. Próxima edição do Repórter Sicredi em 1 hora. Agora 2 minutos nos separando das 15 horas, fechando mais 1 hora do programa Tarde é Nossa, agradecendo a Ideal Esquadrias em Ivoti e a RP.

0: 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Recebendo visita aqui no estúdio da Imperial, Karen Spier, nossa diretora. Apresente o pessoal aí, Karen, por gentileza, né? Porque são familiares, né? Deixa eu só colocar aqui o microfone. Agora sim, boa tarde.
1: Boa tarde, Gabriel. Boa tarde, ouvintes. Estou aqui passeando com meu primo Felipe. A esposa Sonara, Maristela, que veio de Porto Alegre para conhecer a rádio. Olha,
0: olha aí, ó.
1: Moro na Picada Café há tanto tempo e não conheci o Imperial, né? Nossa. Então agora vamos mostrar a Imperial para eles, né, Gabriel?
0: Antes mais tarde do que mais tarde, né?
1: Tá, tava devendo uma visita para eles.
0: Devendo, né?
1: Hoje
0: devendo.
1: Vim aqui fazer o pagamento, né, dos isso. Meninos e das meninas e tô junto meu pessoal.
0: Isso aí. Que bom, sejam muito bem-vindos. E que seja a primeira de muitas visitas aqui ao estúdio da Imperial, tá bom?
1: É isso aí.
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Imperial FM, a festa no ar, 15 horas e 5 minutos, Alexandra Schmidt, Ladies Night, 21 graus a temperatura, vamos lá, seguindo por aqui com o nosso programa Tarde é Nossa, num oferecimento de Schaidt, materiais e acabamentos. 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Guido Dapper, de dois irmãos, na Companhia da Imperial. Olha só, tá no travessão hoje acompanhando o nosso programa, né? Obrigado. Quem mais? Deixa eu ver aqui. Nossos amigos em Rolante, família Reicher. Estão aí em Ilha Nova jogando bocha, isto? Então tá bom, muito boa tarde pra vocês. Daqui a pouquinho eu trago Bertucci. Essa do Bertucci, vou aproveitar também e mandar lá pro Zé Borges em Butiá, Sérgio Cezimbra, o Roger Gaúcho Medeiros, a Giovana aqui em Nova Petrópolis pedindo Rainha Musical. Tarde de sexta-feira de feriadão, sintonizado na melhor programação, é o nosso amigo Tzilas. Alô, Amantina e o Lírio em Linha Nova, uma abençoada tarde de sexta-feira, abençoado final de semana pra vocês, pediu som livre, dobrado real. Olha, Amantina, eu acho que é o dobrado realce do musical Som Livre, tá bom? Espero que seja essa, tá bom? Luiz André, na cidade de Estrela, também curtindo a nossa programação, desejando um bom final de semana a todos, que assim seja, né? Vamos lá então com Banda Som Livre.

0: Rainha Musical e o Fígado de Aço, antes a banda Som Livre, dobrado Realce, 15 horas 12 minutos e meio, e novamente Luiz Alberto trazendo mais informações diretamente da cidade de Feliz. Diz aí, Luiz Alberto.
1: Muito bem, voltamos ao vivo aqui às margens do Rio Caí, a Rádio Imperial FM presente, né? Depois do cerimonial, vimos agora também o vice-governador. Mais cedo, o prefeito Marcelo Bettega de Vale Real, agora o prefeito Júnior Freiberger da cidade de Feliz. Que conquista não só para Feliz e para Vale Real, para toda a região, não é, prefeito? Por tudo que aconteceu.

0: também há 2 anos. Boa tarde.
1: Mas bate, que conquista, que alegria, que fato histórico. E eu dizia antes, né? Se é histórico é porque entra pra história.
0: Isso.
1: E o que a história não pode esquecer é trazer quem lutou tanto, né? Acho que aqui parceiros, governo do estado, através dos parlamentares também que fizeram frente, os secretários, a parceria Feliz Valerial foi importantíssima. E hoje a gente colhe esse fruto, que é uma baita de uma obra, um baita de um investimento que com certeza vai mudar a matriz logística daqui. E eu dizia, né, a importância de uma ponte aqui, ela já vem lá de trás, com Nova Petrópolis em 68 ajudou a construir essa ponte baixa e que depois também muito usou e agora Nossa Senhora vai usar mais ainda, né, com essa nova logística, porque eu sempre digo, a gente não sabe o amanhã. E com as recorrentes quedas das barreiras ali na 116, a gente precisa ter uma via, uma válvula de escape, né? E aí essa obra vem para realmente trazer essa possibilidade de ter uma rota alternativa consistente, resiliente e que vai atender a todos como merece.
0: Parabéns pela insistência sua, do prefeito de Vale Real, de toda a região.
1: Isso aí, é uma insistência porque a gente acreditava, né? A gente acreditava que era necessário, que era preciso e que ia dar certo. Nada do que um trabalho técnico, uma articulação política não possa trazer esses frutos. Sempre digo, né? É plantar, é adubar, é regar e amanhã a gente colhe.
0: Obrigado, prefeito, e nos visite lá.
1: Show!
0: Maravilha, prefeito Júnior Freiberger, da cidade de Feliz, Gabriel e ouvintes. Esse é o nosso trabalho, aqui às margens do Rio Caí, o anúncio da construção da nova ponte entre Vale Real e Bananal Feliz.
2: Valeu, valeu, Luiz Alberto, trazendo as informações, uma baita notícia, né? Que coisa boa. 15 horas, 15 minutos, 20 graus e 8 décimos a temperatura.

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Musical Encanto de Feliz e o medley Os Montanari. Antes recordamos Bertucci, Cavalo Tostado. 15 horas 26 minutos. A Lúcia Stephanie, dois irmãos para os ouvintes e para a equipe da Imperial. Alô, Rodrigo, em Estância Velha. Quem mais? Deixa eu ver aqui. A Rose Bon, isto, Rose Bon, estamos na escuta na praia de Curumim. Gostaria de ouvir uma valsa para homenagear a tia Yara de São Leopoldo, que está hoje completando mais um ano de vida. Olha que bacana, hein? Abraços, Rose. E, claro, um abraço muito especial para a tia Yara e de São Leopoldo. Felicidades e saúde sempre. Inácio de São José do Hortêncio. Obrigado pela companhia, Inácio. 5432811510. Vai mandando o teu recado, a tua sugestão musical até às 16 horas da tarde. É nossa! Manda Santa Cruz e a valsa suave.

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Daí a Superbanda 0800 e o Medley 7 Festas Alemãs, 21 minutos nos separando das 16 horas. 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Ademar e a Neiva em Novo Hamburgo, um super abraço, uma boa tarde, bom final de semana. Boa tarde, Rádio Imperial. Gostaria de pedir música e oferecer para a turma que está fazendo capelete. É o Gilney Possamay, da cidade de Cotiporã. Valeu, Gilney. Pedindo aí o musical União. Luciano Leite está mandando um abraço também para o Sandro André Schultz, de Serra Grande. E também para o pai, Ivo Lechner. Valeu, bom trabalho para vocês. Jacinta Hartmann-Weschenfelder, de São Pedro da Serra. Muito boa tarde, obrigado pela audiência.

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4: Imperial, 12 minutos nos separam das 4 horas da tarde. No bloco anterior teve três tiros, links, um rechts e ainda União. Música União, feijão queimado. Valdir Collin, do Morro Reuter, grande abraço, Valdir, uma excelente sexta-feira, abençoado final de semana. O Rivelino Chuc de Padre Eterno Baixo, mandando um abraço aí para toda a audiência da Imperial. Valeu, Rivelino, grande abraço para ti também, trago Rainha Musical, sim. Também do Padre Eterno Baixo, a Ilse Eninger Schultz e o Reinaldo Schultz também conosco. Boa tarde, parabéns pelo programa, Paulo Kaminski, hoje direto de Joinville, capital da dança. Valeu, Paulo, uma excelente tarde para você. Música.

0: Guilherme e Santiago, do outro lado da cidade. Antes, o Rainha Musical é Fogo. Repórter Sicredi.
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0: Termina às 23h59 desta sexta-feira, dia 5, o prazo para se inscrever no Exame Nacional do Ensino Médio Enem 2026. A inscrição é feita exclusivamente pela página do participante no portal do INEP. A taxa custa R$ 85,00 e pode ser paga até 10 de junho via Pix, cartão, boleto ou débito. Estudantes que estão concluindo o ensino médio em escolas públicas têm inscrição automática. Neste caso, basta acessar o sistema para confirmar a participação, escolher entre inglês ou espanhol e, se necessário, solicitar atendimento especializado ou uso de nome social. As provas serão aplicadas nos domingos 8 e 15 de novembro. O INEP pretende ampliar os locais de prova para cerca de 10 mil em todo o país. A estimativa é que 80% dos concluintes da rede pública façam o exame na própria escola. O Ministério da Educação estuda apoio logístico para quem precisar se deslocar para outro município. O Enem é a principal porta de entrada para o ensino superior via Sisu, ProUni e Fies. Desde 2025, o exame voltou a certificar a conclusão do ensino médio para candidatos com 18 anos ou mais que atingirem a nota mínima. O resultado também é aceito por instituições portuguesas conveniadas ao INEP. Repórter Sicredi volta segunda-feira aqui na programação e a gente fecha a tarde nossa agradecendo a Scheidt Materiais e Acabamentos. 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Giovanni está chegando no fim de tarde imperial. Desejo a todos um abençoado final de semana. Fiquem todos com Deus e para fechar a minha programação trago Brunner Unbrunner.

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8: Seis horas mais 4 minutos, 4:04. Boa tarde, 20 graus e meio a temperatura. Por aqui vamos chegando nesta sexta-feira. Sextou, galera. Para muitos, feriadão. E por aqui, iniciando nosso fim de tarde imperial. 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A partir de agora, vamos juntos em 54-3281-1510. E eu tô aguardando a sua participação. Bom final de tarde a todos, um excelente fim de semana também. Para iniciar, tem Portal da Serra.

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8: Agora 4h18, vamos lá, fim de tarde.

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3: 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Domingo, dia 7, tradicional Kerbfest em linha Ipiranga, em Seara, Santa Catarina. 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
5: Agora, 4:32, 20 graus e meio. A temperatura, o nosso fim de tarde com você, o Rodrigo, lá no Campo Grande, em Estância Velha, tá na companhia, bom fim de tarde, bom fim de semana também. Sandro Bianchi tá curtindo a programação da Imperial pela internet. Mercosul,

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3: Agora 10 para 5, 20 graus a temperatura.

Banda Estrela de Ouro, agora 4h57. A solidariedade pode salvar vidas. Wellington Bueno da Silva é de São Paulo e sofreu um acidente recentemente na cidade de Feliz. Longe da família e amigos, está internado no Hospital Pompeia, em Caxias do Sul, e precisa com urgência de doadores de sangue. Se você tem entre 16 e 69 anos, pesa mais de 50 quilos e está em boas condições de saúde, faça esse gesto de amor ao próximo. O processo é rápido, leva cerca de 40 minutos e salvará até 4 vidas. As doações devem ser feitas no Hemocentro de Caxias do Sul, na Rua Piero Machado, 2443, no centro. Não esqueça de levar um documento oficial com foto e informar o nome de Wellington Bueno da Silva no momento da doação. 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É o fim de tarde com você.

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3: Perguntei ao professor Thiago Libardi como está a campanha da escola Bola Bola de Nova Petrópolis no estadual. E ele me disse:
4: o Bola Bola segue firme na disputa do campeonato estadual. Na categoria sub-11, se encontramos na vice-liderança da nossa chave, com 2 vitórias e 1 derrota, sendo que o nosso próximo jogo é dia 12 do 6 contra o CEP aqui em Nova Petrópolis. Na sub-13, em 4 partidas, obtivemos 2 vitórias, 1 empate e 1 derrota, e também somos vice-líder na nossa chave. No sub-15, tivemos 1 vitória e 2 derrotas e seguimos firme na busca da classificação.
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Agora, 17:06, 5:06, 19 graus e meio a temperatura. 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
7: 5:19, 19 graus a temperatura. Família Kronbauer, Aluninho, toda a turma aí. Abraço, Ivo Ebal, Pomerô de Santa Catarina, sempre ligado na Imperial. Gostaria de oferecer uma bonita música para a esposa Iracilda, com muito amor e carinho, sempre ligada também na programação da Imperial.

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E a olha, olha, volta aí, banda 0800. 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
6: Agora 28 para as 6, 18 graus e meio a temperatura. Logo mais notícias em destaque, 18 horas o Preferência Popular. Alô, Lúcia Steffen, lá em Dois Irmãos também, na companhia.

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5: Agora 15 para 6, 18 graus, 3 décimos a temperatura.

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0: Nós ouvimos aí a música com banda Caçula 8 para 6.
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0: Vamos lá com as notícias em destaque. Centenas de fiéis do Vale do Caí participaram das celebrações de Corpus Christi na manhã de ontem. Na Feliz, na paróquia Santa Catarina, a confecção dos tradicionais tapetes iniciou cedo, a partir das 6 horas, com a celebração às 9 horas. Em Vale Real, a programação também começou às 9h30, com missa na paróquia Santos Reis. Já em São Vendelino, os preparativos iniciaram ainda na terça-feira, culminando com a celebração na paróquia Nossa Senhora da Conceição. Em Bom Princípio, as celebrações aconteceram pela manhã, tanto na Igreja Matriz quanto na comunidade de Santa Terezinha. À tarde, a programação seguiu em Nova Colúmbia. Em São Sebastião do Caí, a comunidade também se reuniu na Igreja Matriz para a missa seguida de procissão de Corpus Christi. Uma solenidade realizada na tarde desta sexta-feira na comunidade de Bananal Feliz marcou o anúncio oficial da construção de uma ponte alta com duas pistas e passeio lateral para pedestres sobre o Rio Caí, interligando a região central de Vale Real e Bananal, interior de Feliz. O projeto, elaborado de forma conjunta entre as prefeituras de Feliz e Vale Real, está orçado em 32,9 bilhões e será integralmente custeado pelo governo do estado, através do Fundo do Plano Rio Grande, e integra o eixo de recuperação do Plano Rio Grande. O anúncio contou com a presença do vice-governador do estado, Gabriel Souza. A nova estrutura terá aproximadamente 150 metros de extensão, duas faixas de rolamento, passeio para pedestres e dispositivos de segurança. A Imperial FM esteve presente com flashes ao vivo. Atenção, comunidade de Nova Petrópolis, segue neste sábado o brechó beneficente da Igreja Cristianismo Decidido. Você encontrará roupas e diversos itens com preços acessíveis e o melhor, toda a renda arrecadada será revertida para o amparo de famílias em suas mais diversas necessidades. O local é na Igreja Cristianismo Decidido, no bairro Pousada da Neve, em frente à Praça dos Pinheiros, neste sábado até às 17 horas. Um nhoque roxo produzido com farinha de cascas de uva ou um gelato produzido com a corte de imperatriz e damas de honra da festa. Essas são algumas das delícias que chamam atenção na 34ª Expo Bento e na 21ª Fenavinho. As festas seguem em conjunto até 14 de junho no Parque de Eventos de Bento Gonçalves. Notícias em destaque, novamente na programação da Imperial na segunda-feira. 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
1: Tempo bom, temperatura em 17 graus, 9 décimos.
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1: Esposo Eduardo Seffeld in memoria, filhos Marlise dos Santos in memoria, Ivone Model e família, Ilga Tomasi e família, netos Ricardo, Jorge, Marcos, Vânia, Cláudia e João, bisnetos Maísa, Matheus Model, Giovana, Matheus, Alisson, Joaquim, Pietro e enteada Eduarda. Demais parentes amigos participam do falecimento de Rede Seffeld. Hoje ocorrido na idade de 92 anos, 11 meses e 8 dias. O corpo está sendo velado na Capela Evangélica da Linha Brasil. Sepultamento.

0: encontro será amanhã às 10 horas com culto de corpo presente e após para o cemitério da Linha Brasil. Noticiamos o falecimento de Rede Seffel.
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0: 18 horas 2 minutos, funerária da Serra informa o falecimento. Esposa Teunísia Hausmann, filho Alexandro Hausmann, irmãos, demais parentes e amigos comunicam o falecimento de Neudi Alfredo Hausmann, ocorrido hoje na idade de 59 anos. O corpo está sendo velado na Capela São Lourenço, bairro Floresta, em Gramado. A oração de despedida será amanhã, às 9 horas, e logo após segue para sepultamento no cemitério de Linha Ávila Alta, Gramado. Funerária da Serra informa o falecimento de Neudi Alfredo Hausmann.
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2: 18 horas, 7 minutos, 6 e 7, 17 graus, 8 décimos a temperatura. 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O preferência de hoje iniciando com Brilhação.

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1: 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Vamos encostando a carreta, tá vendo?
0: Temperatura em 17 graus e meio.

0: 6h28, 17 graus e meio a temperatura. O Rodrigo Gaiteiro está na companhia. Abração, bom fim de semana. Nós vamos aí para o espaço comercial.
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0: Vamos lá, números da loteria, quinto prêmio 9.373, 9.373, quarto prêmio 5.691, 5.691, terceiro prêmio 134, 0.134, segundo prêmio 9.801, 9.801 e o primeiro prêmio 8.700, 8.700. Números da loteria, extração das 18 horas.
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0: Agora 27 para 7, 17 graus, 3 décimos a temperatura.
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0: 26 para 7. Cleiton Borges e o Porcelanato.

milionário e José Rico, o tropeiro, 20 para 7, 17 graus a temperatura. Vamos lá, seguindo por aqui. Amigo Giovanni, para encerrar esse dia maravilhoso, uma gaúcha, tá bom, daqui um pouquinho, viu, Valdomiro Galvão na companhia. A dona Avelida Pretzel também, né? Tá sempre curtindo a Imperial FM. Temperatura em 17 graus. Essa é a nova do Encanto e o Medley Montanari e as Marchas.

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Vamos lá agora, 11 para 7, 17 graus a temperatura. 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

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Eduardo Henrique Kornberger, lá na Reta Grande. Broxir tá na companhia também. Um abraço, bom fim de semana. 9 para 7.

3 para 7, Fritz 4, Repeteco da Loteria, quinto prêmio 9.373, quarto prêmio 5.691, terceiro prêmio 134, segundo prêmio 9.801 e o primeiro prêmio 8.700. 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A saideira com Alma Nova, a todos uma ótima noite, um bom fim de semana. Amanhã, sábado, eu tô de folga, a gente se encontra no domingo, a partir das 16 horas, na programação da Imperial. Até lá, uma

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1: Esposo Eduardo Seffeld in memória, filhos Marlise dos Santos in memória, Ivone Modeli família, Ilga Tomás e família, netos Ricardo, Jorge, Marcos, Vânia, Cláudia e João, bisnetos Maísa, Matheus Model, Giovana, Matheus, Alisson, Joaquim, Pietro e enteada Eduarda. Demais parentes e amigos participam do falecimento de Rede Seffeld, ocorrido hoje na idade de 92 anos, 11 meses e 8 dias. O corpo está sendo velado na Capela Evangélica da Linha Brasil. Sepultamento será amanhã às 10 horas com culto de corpo presente e após para o cemitério da Linha Brasil. Funerária Grins noticiou o falecimento de Rede Seffeld.
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Ouvimos aí Sétimo Sentido Deslizes, antes também a banda típica Verno e Companhia e ainda Os Cometas. 7:10, programação da Imperial segue com você, a boa música também, 54-3281-1510. Você pode mandar o seu WhatsApp, que por aqui a gente vai registrando a sua participação. Vamos com o musical Encanto e as Alemãs do Nelson Milk.

Tá aí a música com o Alvorecer e antes o Encanto, agora 7h20. Mandando um alô aqui para, deixa eu ver, o Brian de Rodeio, Santa Catarina. Estamos na escuta. Abraço para o Jonathan, Osni, Gabriel e o Paulo de Blumenau, Santa Catarina. O filho Arthur gosta muito da música da Kombi, né? A Corujinha do Rocha, claro que sim. Vou trazer na sequência aí para os amigos lá em Santa Catarina, lá em Rodeio.

aí, Chiquito e Bordoneio, manda um beijo pra ela. Manda um abraço pra família Harf, de Picada Schneider, Sapiranga, vovó Ilse Blum Harf, sempre, sempre acompanhando pela internet.

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0: Aí, Orquestra Continental, 20 para as 8. Cláudio Ferronato tá na companhia, tá na lida, né, tchê? Tomando uma gelada também. Aí sim, vai render que é uma barbaridade. Valeu, Claudião. Boa noite, desejo uma música para o meu esposo Cláudio Ferronato, dizer que amo muito. Olha aí, ó, homenagem da esposa Suelen. Valeu, abração aí pra vocês. Mais um super bloco aqui na programação da Imperial.
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5: Alô, gente, vamos lá, 8:02. Era, hein? E a gente chegando para te fazer companhia em mais um Sextou de Novo aqui na programação da Imperial FM. A partir de agora até a meia-noite com muita animação, a tua participação, a tua interação conosco, né? Nosso WhatsApp tá disponível, 5432811510. Vai mandando aí teu recadinho, manda o teu alôzinho, manda o teu áudio, a tua mensagem de texto e conta pra gente o que que vocês estão aprontando na noite dessa sexta, né? É carteado, é janta, é chimarrão. Manda aí, tá bom, turma? Vamos junto. Nosso Sextou de Novo tá no ar e, é claro, muita música animada pra você nessa sexta-feira. Amigo Samuca chegando pra te fazer companhia e vamos que vamos, né? Já começando bem com Brilha Som. 8:03.

Que beleza, hein? Começamos bem. Começamos bem com banda legal, champanhe para comemorar, teve orquestra Nusca e também Brilha Som. Vamos lá para os recadinhos da audiência. Alô, Marcelo, tá na companhia. Obrigado aí pelo recadinho. Elmar José Hillebrand também com a gente. Quem mais? Turma lá na Terceira Légua, né? Na companhia da Imperial também. Quem mais aqui? Vamos lá, deixa eu ver aqui quem mandou o recado, né? O Cláudio Ferronato. Vamos lá, isso aí. Como é que é aqui? Temos curtindo uma boa música e fazer... né? Fazer o quê, né, o garoto? Mas tá aí na cervejinha, tá curtindo, tá bom demais, né? Show de bola. Trabalhar faz parte, né? Estamos aí. Finalizando a produção da semana, etiquetando para amanhã na feirinha de produtos artesanais. No encontro de amigos de motorhome, que está acontecendo aonde? Lá no bairro. Em Jaraguá do Sul, né? Jaraguá do Sul. O capricho da nossa amiga Merlinda, turma lá de Jaraguá do Sul, que prepara aí uns biscoitos, umas bolachas, um negócio sensacional, né? Grande abraço aí, Merlinda. Amigos lá em Jaraguá do Sul. Música do Quebra-Galho. A bandinha Quebra-Galho vai chegar logo na sequência, oferecendo para Laís, Daniel e o Gilmar. Quem manda é Lenita de Canoas, tá lá em Campo do Meio, Montenegro.

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1: Vamos lá, agora 26 para as 9, 16 graus a temperatura e uma rica noite de sexta-feira, hein? Vamos juntos por aqui. Abraço pro Hernani e a Regiane Miller na escuta em Peritiba. Abraço, turma. Obrigado, viu, pela audiência de sempre. 5432811510, nosso WhatsApp disponível, site também imperial.fm.br. Fica com a gente aí, vamos junto, né? Até a meia-noite com muita música por aqui. Valdemar Weber, Nova Caxias, está na companhia, pede o grupo Só Alegria, a gente traz agora. E vamos que vamos, você pode fazer o mesmo, né? Vai mandando aí teu recadinho também através do nosso WhatsApp. 5432811510.

Flor da Serra, aqui na Imperial, agora 13 para as 9, 16 graus a temperatura. Vamos seguindo por aqui, abraço pro José Henrique, né? O Zé Henrique tá na companhia da gente também. Pediu música por aqui, já trago na sequência, viu? Goela Seca tá chegando também, para quem pediu, é agora, 13 para as 9.

Legal, hein? Tá aí, milionário José Rico, o tropeiro, antes Rainha Musical, Ficar por Ficar, e também o Guela Seca com Noite Silenciosa. É, deixa eu ver por aqui a participação do Guilherme, né? Guilherme Nicolas e da Silva, né? Nicolas Silva, isso, né? Hoje é aniversário do Leno e Zeno, que figuras, hein? O Leno e o Zeno que fizeram por muito tempo... É, parte no palco do JM, ainda fazem parte do JM, né? E hoje tem a sua própria dupla, enfim, né? Que legal, parabéns aí a ambos pelo aniversário. Flávio de Capanema, na companhia também, pede Corpo e Alma, rodou um pouquinho uma do Corpo e Alma, a gente já separa daqui a pouco mais uma. E Atuais, que vai chegar também na sequência. Alô Flávio, alô Capanema. Jair Fassbinder na companhia também, aquele abraço. Família Schuster, de Romelândia, Santa Catarina, dedicando música para a família que mora em Tupandi. Dona Cáridas Schuster, né? E também o Moisés Henzel. Abraço para todos aí, legal. Família Schuster acompanhando a gente lá em Romelândia. 2 para as 9.

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